21 horas e 16, 21 e 16 aqui na KTV. Tá aí então, Jota Quest, Amor Maior. Tim Maia leva, antes passou por aqui, The Animals, The House of the Rising. Bom dia, deixa eu dar um alô especial aqui, né? Uma noite especial pra você. Arlindo Antônio, que tá aí na sintonia. Muito obrigado pela sua sintonia sempre. 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E o som de Peter Schilling.

0: 21:31. Acho que é linda, né? Capital Inicial com a participação do Kiko Zambianchi, Primeiros Erros. Ana Vitória passou por aqui com o trio. E abrimos com Boy George, Everything I Want. E também Peter Schilling, Chill of the Night. Fique ligado, você está na programação número 1 da cidade. A gente já volta, fique ligado.
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0: KTV FM. 21:33, já estamos de volta aqui na KTV FM. Tá tudo bem com você? Com toda certeza vai ficar melhor agora com esse som que tá chegando, viu?
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0: Alice All for Reason.

0: 21 horas e 48, tá aí Patrick Swayze, a música Seems Like the Wind. Passou por aqui também Paulo Abdul, Hush, Hush. Abrimos com Journey, Open Arms, aqui na programação KTV. Boa noite especial para você que tá ligando agora seu rádio.
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0: Sempre com você, Mariah Carey, My World.

0: 22. Boa noite a você. Leone e a música Garotos passou por aqui, Raimundos, com a participação aí da Ivete Sangalo, Mais Pedida. E também Barão Vermelho por você, abrindo com Mariah Carey e a música My Wall. Obrigado, a gente já volta na sequência com muito mais na programação com a TV.
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0: 22 horas e 5 minutos, 22 e 5, tudo bem com você? Uma boa noite, Cascavel 18,3 graus, está marcando agora. Lá em Foz, temperatura em 18 graus. Olha, mais de 2 mil profissionais da educação participam na semana, toda essa semana, no primeiro seminário de integração da educação na rede pública aqui em Cascavel. O evento começou hoje, segunda-feira, no Centro de Apoio ao Aperfeiçoamento dos Servidores Públicos Municipais. O CEAVEL reúne professores, diretores, bibliotecários, entre outros servidores, tá? Programação conta ainda com palestra, apresentação, trocas de habilidades e também de experiências entre os profissionais. Além, é claro, de atividades no auditório da CEAVEL, que recebe exposições de trabalhos desenvolvidos por alunos, professores da rede municipal. Segundo a organização, a proposta é compartilhar a política que já estão sendo aplicadas nas escolas públicas para que o trabalho pedagógico seja cada vez mais melhorado. Tudo bem com você? Boa noite especial. Agora são 22h06.
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0: Até uma da manhã, Sérgio Oliveira te faz companhia.
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0: Olha, lembrando a você que aqui toda hora tem informação no seu rádio.
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0: Rod Stewart. E a música Forever Young.

0: Tá aí o sucesso pra você matar saudades com Lulu Santos, apenas mais uma de amor. Luísa Posse, Dias Iguais, na programação TV.
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0: 22 horas e 22. Lenny Bros, Over You.

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3: 22h40, boa noite. Muito obrigado você que está me dando essa carona no seu veículo. Você que está em casa, na sintonia da KTV FM. Boa noite.
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3: 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Agora o som de Phil Collins. Do you remember?

Bon Jovi, a transpação gostosa de ouvir, Made of Rose. Assuntos por aqui, Air Supply, a música Lost in Love. Você ouviu também Trace Chapman, Baby Can I Hold. E abrimos com Phil Collins, Do You Remember?

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4: 23 horas e 3 minutos. Tudo bem com você? Já estamos de volta aqui na programação KTV. Cascavel agora com 17,1 graus, lá em Foz do Iguaçu a 18 graus e aqui em Toledo também 19,8. Olha, termina no próximo dia 20 agora de agosto o prazo para solicitar a habilitação para o voto em trânsito. Isso nas eleições do dia 3 de outubro, né? O pedido deve ser feito através do Tribunal, nas suas páginas, Tribunal Superior Eleitoral, ou via internet também, né? O voto em trânsito permite o eleitor a participar da eleição, mesmo estando fora da cidade onde está registrado o seu título de eleitor. Para você ter a informação e a votação, é necessário fazer a solicitação pela internet, através do site do governo federal e do TSE, fazer transferência temporária de local de votação, é onde você deve ir. Depois, basta preencher os dados e, é claro, fazer aí o seu direito de votação no mês de outubro. Atendimento presencial também, você pode levar os documentos com foto e solicitar no cartório eleitoral o local de votação. Lembrando que as regras para isso é a seguinte: se você for para uma cidade que tem mais de 100 mil eleitores, tá? 100 mil habitantes, você pode votar em todos os cargos na eleição, ou seja, desde presidente até deputado estadual. Caso contrário, com uma quantidade menor de habitantes, você poderá votar apenas para a presidência da República. Tá aí, então, informação para você aqui na KTV.
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4: Já estamos de volta com a programação KTV. Agora que são 23 horas e 5 minutos, vamos ficar juntinhos, viu? Uma boa noite, KTV, até a 1 da manhã.
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4: Sérgio Oliveira vai te fazendo companhia enquanto a gente troca essa coisa bonita chamada emoção. Música de Alice Cooper, I Never Cry.

23 e 19 aqui na KTV. Aí Prince Purple Rain. Antes passou por aqui Dalton, muito estranho, Sandra de Sá, Retratos e Canções e Alice Cooper. A música I Never Cry.

0: 23 horas e 33, tá aí pra você Kenny Loggins, Meet Me On The Way. Passou por aqui Tony Braxton, Spanish Guitar, também Smokin' Robinson, Rick James, Rambone Ice. Abrimos o bloco com a Marina Lima, a música Me Chama. Fique ligado, é a programação número 1 do seu FM.
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0: Já estamos de volta aqui na KTV FM. Cascavel nesse momento com 16,8 graus, Foz com 18 graus. E você continua na melhor programação.
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0: Coreana Hand in Hand.

23h51, Renato Russo, La Solitudine. Passou por aqui Los Lobos, Dona, também Madonna Rain. Abrimos com Coreana, Hand to Hand. Tudo bem com você? Uma boa noite. Continue ligado na programação número 1 do seu rádio. Rod Stewart Sailing.

0: Boa noite, mais um minuto. Seu Duran Duran, Metal on Feeling, aqui na programação da KTV.
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0: Agora, 12:00. Cascavel, nesse momento, está com 16,6 graus, tá? Temperatura em declínio. Foz do Iguaçu mantém seus 18 graus. E Toledo, né? Uma boa noite aí, pessoal, em Toledo. Está com 19,2 graus agora. Olha, um jovem de 19 anos foi preso com crack, cocaína e haxixe na noite desta segunda-feira no bairro Cascavel Velho, aqui em Cascavel. As drogas foram encontradas em uma residência durante uma abordagem da ROMU, da Guarda Municipal. Segundo informações dos agentes, três homens estavam na porta de uma residência no Cascavel Velho quando foram abordados aí por agentes da ROMU. Em situação, foi encontrado durante a verificação na residência 14 gramas de crack, 14 de cocaína e 8 gramas de haxixe. Também foram apreendidos R$ 122,00 em dinheiro e um aparelho celular. O jovem de 19 anos se disse responsável pela droga e foi levado então até a central de flagrantes da Polícia Civil. Aí, informação para você aqui na KTV.
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0: Já estamos de volta aqui na KTV FM. 4 minutos de um novo dia. Você continua com a melhor programação. Sérgio Oliveira te faz companhia até 1 da manhã, aqui, ó.
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0: Vamos de música? Alejandro Sanz e o seu coração partiu.

Meia-noite e 20 aqui na KTV, Robin Gibb, Like a Fool. Kiko Zobinha aqui, Hey Jude. Passou por aqui o Rick Martin e a música She's All Never End. E abrimos com Alejandro Sanz e o seu coração partido, né?

0: Tá aí Raimundo Fagner, Deslizes, passou por aqui também Chris DeBoer, Lady in Red. Abrimos com Alphaville Forever Young. Tudo bem com você? Boa noite especial a você que está ligando agora seu rádio. Melhor companhia para você. Até uma hora te faço companhia aqui, ó.
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0: Débora Brando.

bem com você? Ó, tô indo embora, viu? Deixando aí a The Rollins and Down. Rosana Acústica Kiko Star, Amy Hod e Chocolate, a Story Good The Kiss. E abrimos com Pablo Persson e Roberta Fleck, Tonight I Celebrate My Love For You. E é claro, Deborah Brand, a música maçã. Lembrando que hoje é dia da consciência nacional, dia da pintura, tá? Dia da televisão, também dia da pintura, viu? Dia da pintura. Dia do advogado, dia do direito, dia do estudante, dia do garçom, dia do hoteleiro, do magistrado e também da logosofia. Portanto, um dia recheado aí com muitas atividades, tenha certeza. Tô indo embora, a gente volta a se encontrar logo mais às 20 horas aqui na KTV FM. A você uma noite maravilhosa, para você que agora vai tirar aquele soninho, que tem um sono bem gostoso, que possa descansar bastante. Valeu, gente, um abraço. Deixar as duas últimas, The Six Sorry e fechando com Vaya Con Dios, What's a Woman. Tchau, tchau. Até daqui a pouquinho, às 8 da noite, às 20 horas.

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1: 4 e 4.

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e querida mãe Iemanjá. Limpe os nossos corações de todas as maldades e malquerências. Que os nossos corpos, tocados por vossas águas salgadas, libertem-se, em cada onda que passa, de todos os males materiais e espirituais.

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0: 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Tá aí o Flávio Venturini, o Trem Azul, paradinha rápida e eu volto já já. Agora são 7h31.
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10: 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KTV FM 7:34.
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0: Muito bom dia todo dia para você que está na sintonia da KTV FM nesta super manhã de terça-feira. Hoje é dia 11 de agosto de 2026. Eu desejo para você uma terça-feira maravilhosa. Eu estou por aqui para transformar a sua manhã em um dia especial com a programação musical da Rádio KTV FM, certo? Certíssimo. Para quem não sabe, hoje, dia 11 de agosto, é dia da televisão, dia do advogado, dia do estudante, dia do garçom e também dia internacional da logosofia. Bacana, né? Tá aí as datas comemorativas desta terça para você. Uma ótima manhã. E por aqui vamos juntos até o meio-dia, eu e você na melhor sintonia. Abrindo mais uma super sequência, já já tem notícias, agora tem Robert Plant e Faiwa.

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Tá aí, Joe cantou Tchuleiro Tchuleiro. Teve também Poco com a música Call at Love. E agora é hora de ficar bem informado por aqui com as últimas notícias. Eu desejo para você uma excelente terça-feira. Até o meio-dia eu te faço companhia com música e informação sempre aqui na nossa programação. Lembrando que você também pode mandar mensagem e indicar a sua preferida nesta manhã. Manda mensagem, fique à vontade, 998-350101, para você participar comigo. Me ajude a fazer a programação da Rádio KTV FM ainda melhor, tá bom? Combinado assim, então, fique ligado. E agora, pausa na programação musical. É hora de ficar bem informado com as últimas notícias, sempre na nossa programação. Música e informação andam juntos por aqui, nas ondas da KTV FM.

Bom, e a partir de agora em cadeia com a Rádio KTV FM de Foz do Iguaçu, 90.1, KTV FM Cascavel, 94.5 e também via internet. E que bom ter você comigo, te desejo de coração uma super manhã. Agora, pontualmente 8 horas, vamos com as notícias?

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1: Terça-feira, 11 de agosto de 2026. A temperatura neste momento em Cascavel, 14 graus e a sensação térmica de 13 graus. Em Toledo, a temperatura é de 16 graus e meio, sensação térmica de 16. E em Foz do Iguaçu, a temperatura um pouquinho mais elevada, 18 graus. Tanto a temperatura quanto a sensação térmica nesta terça na Terra das Cataratas, 18 graus, portanto. Vamos falar sobre a previsão do tempo. Pois bem, de acordo com o CIMEPAR, que é o Sistema de Tecnologia e Monitoramento Ambiental do Paraná, a terça-feira mantém dois cenários bem diferentes no estado. No leste, Campos Gerais e Centro-Sul, o céu fica carregado de nuvens, então, e as temperaturas permanecem baixas. Há possibilidade, sim, de chuva ocasional, principalmente perto da divisa com Santa Catarina. Já no norte e no oeste, o sol aparece entre nuvens e deixa a tarde mais agradável, segundo o CIMEPAR. Portanto, as máximas nessas áreas, elas ficam entre 24 e 26 graus. Em Cascavel, o sol aparece entre nuvens e a chuva dá uma trégua. As temperaturas variam de 15 a 23 graus. Toledo também terá períodos de sol entre nuvens, sem previsão de chuva para hoje, mínima de 15 graus e máxima de 23 graus. Em Foz do Iguaçu, o cenário é parecido, sol entre nuvens e tempo firme, sem previsão de chuva também para a Terra das Cataratas, temperaturas entre 18 e 23 graus. Curitiba continua sob bastante nebulosidade, tem previsão de chuva para hoje na capital. Portanto, a capital terá um dia pouco mais frio, a mínima em Curitiba de 8 graus e a máxima de 12 graus, sem amplitude térmica também nesta terça-feira. Nas demais cidades, Londrina terá sol entre nuvens e tempo firme, com temperaturas de 13 a 22 graus. Maringá também terá sol e algumas nuvens sem chuva, variando de 15 a 24 graus. Guarapuava fica entre 9 e 19, com sol entre nuvens e céu mais fechado, mas sem previsão de chuva para a cidade de Guarapuava. E em Ponta Grossa, o dia será nublado, mínima de 9, máxima de 17 graus. A Polícia Rodoviária Federal apreendeu 15 quilos de haxixe na noite desta segunda-feira, por volta das 11 horas da noite, durante fiscalização da BR-277, em Santa Terezinha de Itaipu. Os policiais abordaram um veículo Gol com placas de São Paulo, conduzido por uma mulher de 27 anos. Durante a entrevista, a condutora apresentou respostas desencontradas sobre os motivos da viagem, o que levou então a equipe a realizar uma fiscalização mais detalhada no veículo. Foi onde eles encontraram a droga. A condutora informou que pegou o veículo já carregado em Foz do Iguaçu, mas não revelou o destino da viagem. Agora são 8 horas e 4 minutos, 8 e 4, volto já, com mais músicas e notícias em uma hora.
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Uma ótima manhã para você que tá ligado aqui comigo na Rádio KTV FM. Até o meio-dia, vamos juntos com muita música boa. E agora que você já tá bem informado, é hora da nossa programação musical. Desejo para você uma terça-feira maravilhosa. Na medida do possível, eu vou encaixando seu sucesso por aqui, tá bom? Deixa eu mandar um abraço para o Paulo Miller. Ele disse, bom dia, Vanessa, ótima terça-feira para nós. Sempre ligado na tua programação top, levando você de carona, indo para Foz. Sou teu fã, Vanessa, beijos. Agradeço de coração a mensagem, o carinho e a carona. Até rimou. Tudo de bom para você, viu? Obrigada pela sintonia, boa viagem, Paulo. Devagar e sempre. E quando você voltar, manda mensagem avisando que tá de novo ligado aqui, certo? Uma ótima terça-feira também para Mariana. Oi, Vanessa, tô indo pro trabalho, te levando de carona. Gostaria de ouvir a música Entre a Serpente e a Estrela, entendi, com Zé Ramalho. Vou encaixar nesse bloco, tá bom, Mariana? Beijão. Obrigada pela participação, bom trabalho para nós. Toca aqui. E agora tem Gary Barlow, So Help Me Girl. São 8 horas e 9 minutos, uma excelente manhã para nós.

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Já tô de volta por aqui com você e pra você na KTV FM nesta super manhã de terça-feira. Bom, e agora eu te convido a entrar no túnel do tempo. Nós vamos relembrar um grande sucesso dos Beatles de 1969. Essa música é maravilhosa, eu gosto dela, inclusive ela é uma das minhas preferidas top 10. Essa é uma das linhas mais, assim, que eu posso dizer, reconfortantes da história da música. Ela foi escrita por George Harrison. Here Comes the Sun. Estou falando dela, maravilhosa. Foi lançada pelos Beatles, então, no aclamado álbum Abbey Road, em 1969. Você lembra dela? Eu tenho certeza disso. Essa música fala, né, do longo inverno frio e solitário, mencionando na letra aí os tempos difíceis pelas quais a banda passava internamente, trazendo assim um hino de renovação com a chegada da primavera. E é esse sentimento que eu sinto quando escuto ela, tá bom? Então aumenta o volume, vale a pena. The Beatles, Here Comes the Sun, pra você.

0: Com a TV FM o tempo todo com você. Kate Bush, aqui na programação. Linda, linda essa canção. Com a TV FM, 8h44.
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0: Agora chegando por aqui, Raul Seixas, SOS. Toca, Raul.

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1: Terça-feira, 11 de agosto de 2026, a temperatura em Cascavel é de 15 graus, em Foz do Iguaçu a temperatura é de 18 graus e em Toledo 17 graus. O Grupo de Atuação Especial de Combate ao Crime Organizado, GAECO, do Ministério Público do Paraná, deflagrou na manhã desta terça-feira, dia 11 de agosto, portanto, a Operação Maleops 2, que investiga suspeitas de falsidade ideológica, fraude, alistação, associação criminosa e crimes contra a administração pública. A ação é coordenada pelo Núcleo de Foz do Iguaçu do GAECO, com apoio de agentes de outros núcleos do Paraná. E ao todo foram cumpridos 5 mandados de busca e apreensão em endereços ligados a um engenheiro civil, uma empresa empreiteira com sede em Foz do Iguaçu e departamentos de licitação das prefeituras de Foz do Iguaçu, Santa Terezinha de Itaipu e São Miguel do Iguaçu. Uma carga de pneus escondia mais de 2 toneladas de maconha e 20 quilos de chumbo que foram apreendidos pela Polícia Federal na PR-323. O motorista responsável pelo transporte foi preso em flagrante. A abordagem aconteceu depois que os policiais receberam informações de que um veículo vindo da região de fronteira entre o Paraguai e Mato Grosso do Sul estaria sendo utilizado para transportar drogas. O veículo foi localizado e abordado pelos agentes. A quantidade total foi conhecida nesta segunda-feira, então dia 10, quando a carga passou por um processo de transbordo. O motorista foi preso, levado para a delegacia da Polícia Federal em Maringá, foi autuado por tráfico transnacional de drogas. A investigação deverá apurar a origem da droga, o destino da carga e ainda a participação de outras pessoas no transporte desta quantidade de entorpecente. Bom, a construção da terceira pista de pouso e decolagem do Aeroporto Internacional Afonso Pena em São José dos Pinhais avançou mais uma etapa nesta segunda-feira. O governo do Paraná, por meio do Instituto Água e Terra, IATE, emitiu a licença de instalação que permite à concessionária Motiva, portanto, implantar o canteiro de obras e iniciar a execução do empreendimento. A nova pista ela terá 3 mil metros de comprimento e 45 metros de largura, com acostamentos pavimentados de 7,5 metros em cada lado. A estrutura foi planejada para ampliar a capacidade operacional do aeroporto e permitir assim que aeronaves de grande porte realizem voos de longa distância com maior capacidade de combustível. Atualmente, o Afonso Pena ele conta com 2 pistas, uma de 1.800 metros e outra de 2.200 metros. Com a terceira pista, a expectativa é ampliar, assim, as possibilidades de voos internacionais diretos, inclusive para destinos mais distantes, além de aumentar a capacidade de transporte aéreo de cargas. Agora são 9 horas e 4 minutos, 9 e 4, eu volto já, com mais músicas e notícias em uma hora aqui na programação da Rádio KTV FM. Espero por você.
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Estamos apresentando o programa Bom Dia KTV. Eu desejo para você o quê? Bom dia todo dia com boa música sempre aqui. Bom, deixa eu mandar um beijão para a Alessandra. Ela disse assim: bom dia, Vanessa. Tenha um dia extraordinário a todos os ouvintes da KTV FM. Gostaria de ouvir juntinho com você Sounds Like a Melody com Alphaville. Precisamos elevar nossa vibração, seja por oração ou pela música. Beijos, Alessandra. Exatamente, Ali. É o que eu sempre digo por aqui. Beijão, obrigada pelo carinho. Vou encaixar essa música, sim, para você nesse bloco. Bora lá. É, elevar a nossa elevação com boa música. A nossa vibração, perdão. Bom, deixa eu mandar um bom dia também para o Éden. Bom dia, Vanessa. Hoje e amanhã estamos sem caminhão, mas pode mandar a próxima música para o Douglas Ferla, o Edson Ferla. Eles estão sempre ligados em você, sempre. Que bom, fico feliz. Beijos. Eu escolhi uma aqui que eu sei que você gosta. Então, vamos lá. Jimmy Cliff, I Can See Clearly Now. Essa sim. É, traz uma energia boa de 1993, matando saudades para você.

0: KTV FM, o tempo todo com você. Gerald Jolin, No More Bolitos, direto de 1989. Eu curti, voltei no tempo. E você também? Que bom, fico feliz. 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
0: E como eu fiquei devendo para Alessandra Alphaville, Sounds Like a Melody. Aumenta o volume. Beijos, Ali.

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2: Excelente manhã para você, ótima terça-feira para nós. E por aqui vamos juntos até o meio-dia, certo? Certíssimo. Nas ondas da 94.5 em Cascavel, 90.1 em Foz do Iguaçu e também no Paraguai. Um abraço aos amigos que estão ligadinhos comigo lá do Paraguai. Obrigada pela sintonia. Beijão para todos que estão sempre curtindo aqui a nossa programação. E agora está chegando Guns N' Roses, Patience. Esse é um clássico. Ótima terça.

0: KTV FM o tempo todo com você, Ice House, aqui na programação No Promises. Antes Nexus by My Side, agora pausa na programação musical. É hora de ficar bem informado na KTV FM.
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0: Terça-feira, 11 de agosto de 2026. A temperatura neste momento na cidade de Cascavel é de 16 graus. Em Toledo, 18 graus. Em Foz do Iguaçu, a temperatura é de 20 graus, perdão. Uma aposta simples feita na cidade de Toledo acertou os 15 números do concurso 3758 da Loto Fácil, sorteado na noite desta segunda-feira. O apostador levou um prêmio de R$530 mil. A aposta foi registrada por meio de canal eletrônico. Ao todo, 8 apostas acertaram todas as dezenas sorteadas e dividiram o prêmio principal. Os números sorteados foram 1, 3, 4, 5, 8, 9, 11, 12, 13, 14, 17, 18, 20, 24 e 25. Além da aposta vencedora, então, de Toledo, outras 27 apostas registradas no Paraná acertaram 14 números e faturaram R$ 1.273,59 cada. Entre as cidades paranaenses que tiveram apostas premiadas com 14 acertos estão Abatiara, Pongas, Araucária, Carlópolis, Colombo, Curitiba, Guarapuava, Irati, Jandaia do Sul, Loanda, Londrina, Maringá, Medianeira, Paranaguá, Pontal do Paraná, São José dos Pinhais e Três Barras do Paraná. O próximo concurso da Loto Fácil será sorteado hoje, terça-feira, com prêmio estimado em R$ 2 milhões. Boa sorte. E a bebê Ayla Emanuele Pereira de Souza, de apenas 28 dias, que estava desaparecida desde quinta-feira em Campo Grande, Mato Grosso do Sul, foi encontrada com vida na madrugada do último domingo, dia 9, em Pedro Juan Caballero, no Paraguai. A localização da criança ocorreu após uma operação conjunta entre autoridades brasileiras e paraguaias. Ayla estava em uma residência no bairro Virgem de Calcopé. Portanto, um casal de brasileiros que estava com a recém-nascida foi preso durante a ação. Segundo as autoridades paraguaias, o bebê foi encontrada bem. A bebê, perdão. E após o resgate, ela foi encaminhada ao setor de emergência do Hospital Regional de Pedro Juan Caballero, onde passou por exames, permaneceu sob observação médica. Ayla foi repatriada e encaminhada para uma instituição de acolhimento em Ponta Porã, Mato Grosso do Sul. Vale lembrar ainda que Ayla desapareceu na quinta-feira em Campo Grande. De acordo com as informações divulgadas pelas autoridades, a mãe da bebê de 17 anos havia saído de casa acompanhada da filha e da irmã de 13 anos. Agora são 10 horas e 4 minutos, 10 e 4, eu volto já com mais músicas e notícias em uma hora aqui na KTV FM.
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Já de volta por aqui com você e pra você na KTV FM nesta supermanhã de terça-feira. Bom, deixa eu mandar um abraço para o Leandro. Ele curtiu a música do Alphaville. Foi do Alphaville? Foi, claro que sim. Que eu rodei aqui antes, pediu Purple Rain, curtiu também. E ele disse ainda, só as melhores hoje, tudo em sequência. Que bom, fico feliz, Leandro, que você curtiu aí do outro lado do radinho. O Denilson também tá na sintonia. Oi, bom dia, Vanessa, tudo bem? Passando para desejar a todos uma abençoada terça-feira. Abraço. Sonzeira Alphaville, também curtiu Alphaville, que bom, fico feliz. Foi a indicação da Alessandra, ela tem bom gosto. Hamilton do Centro também tá ligadinho comigo nesta super manhã de terça-feira. Bom dia, Vanessa, sempre ligado nas ondas da KTV FM, lindo dia para você. Um abração, Hamilton, obrigada pela mensagem também, carinhosa. E obrigada pela sintonia. Quem mais mandou mensagem por aqui? Foi o Laertes e a Isa. Roda para nós, Oxet, Must Have Been Love. Bom dia, todo dia, Vanessa. Uma excelente terça-feira para todos os ouvintes da KTV FM. Obrigada pelo carinho. Bom dia, todo dia, para vocês também. Rock 7, abrindo a hora. 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Bom dia.

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0: Terça-feira, 11 de agosto de 2026, a temperatura neste momento em Cascavel, 18 graus. Em Foz do Iguaçu, a temperatura é de 21 graus. E em Toledo, a temperatura é de 20 graus. Bom, socorristas, policiais, militares e voluntários passaram a noite e continuam nesta terça-feira em uma corrida contra o tempo para encontrar sobreviventes entre os escombros deixados pelo forte terremoto que atingiu a Colômbia. O tremor de magnitude 7,4 aconteceu ontem, segunda-feira, pela manhã e atingiu principalmente a região oeste do país. O balanço mais recente aponta pelo menos 164 mortos, enquanto centenas de pessoas ficaram feridas. O número de vítimas ainda pode aumentar, já que há pessoas desaparecidas e equipes continuam retirando os escombros em busca de sobreviventes. O tremor foi sentido em diversas regiões da Colômbia e provocou danos graves, portanto, em várias cidades. Em meio à destruição, socorristas trabalham com escavadeiras e também manualmente, retirando pedaços de concreto, aço e outros materiais que podem esconder vítimas. Bom, a abordagem da Receita Federal terminou com a apreensão de medicamentos para emagrecer que estavam escondidos dentro da bota usada pelo motorista em Foz do Iguaçu. Durante a fiscalização, os agentes encontraram os frascos em um compartimento improvisado no calçado. A palmilha da bota era bastante grossa e foi adaptada para proteger os medicamentos e evitar que os frascos fossem quebrados durante o transporte. O material foi apreendido pela equipe da Receita Federal. A ocorrência chama atenção pela forma inusitada utilizada para tentar esconder os produtos durante o transporte. Vamos falar sobre a previsão do tempo para amanhã? Pois bem, a quarta-feira será de tempo mais estável em praticamente todo o estado do Paraná. A chuva fica restrita a pontos próximos da divisa com Santa Catarina apenas. As temperaturas sobem no centro-sul e região metropolitana de Curitiba, enquanto no noroeste, oeste e sudoeste podem chegar perto dos 30 graus durante a tarde, portanto as máximas e a sensação térmica ainda maior. Teremos mais um veranico no nosso inverno nesta quarta-feira, de acordo com a previsão do CIMEPAR, que é o Sistema de Tecnologia e Monitoramento Ambiental do Paraná. Agora são 11 horas e 4 minutos, 11 e 4. Eu volto já com mais músicas e notícias em uma hora no Jornal da KTV.
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2: 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Já tô de volta por aqui com a nossa programação musical. Agora que você já ficou bem informado com as últimas notícias, vamos de música. Desejo para você que tá na sintonia da KTV FM uma terça-feira maravilhosa. Programação feita com muito carinho, músicas pensadas, músicas selecionadas. Sempre aqui para você, ouvinte KTV FM, tá bom? O Leandro disse assim, programação top, tem Michael Jackson? Tem sim, senhor. Obrigada pela participação, Leandro. Quem mais mandou mensagem por aqui? Foi a Valdirene. Oi, Vanessa, tô curtindo seu programa, como sempre. Gostaria de ouvir qualquer uma com Red Hot Chili Peppers, se possível. Ofereço para quem gostar e para os amigos da KTV FM. Obrigada pela participação, Valdirene. Beijão para você também. Só faltou um bairro aqui. Deixa eu ver se eu acho nas mensagens. Se você puder mandar aí o bairro que você está ouvindo a rádio ou a cidade, eu posso mandar um beijo mais caprichado, certo? Mesmo assim, obrigada pelo carinho. Abrindo a nossa última hora, aqui assim, você pede, a gente toca Red Hot Chili Peppers. Escolhi Snow. Uma ótima terça-feira. Agora são 11 horas e 8 minutos. KTV FM o tempo todo com você. Bom dia.

0: KTV FM o tempo todo com você, Bruce Springsteen por aqui, Glory Days. Bacana, né? Dias de glória. Antes, Black Eyed Peas, Where's the Love? Onde está o amor? Eu vou pra voltar já já com muito, muito mais. Agora são 11h28.
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De volta por aqui com você na Melhor, abrindo mais uma super sequência, na verdade a nossa última sequência de hoje. Desejo para você uma ótima terça-feira. O José Passentiuk mandou mensagem por aqui: bom dia, todo dia, uma ótima terça-feira para todos nós. Estamos ligados na KTV FM. Que bom, José.

TV FM, tempo todo com você, Delírio, outro eu e Clarissa por aqui. Antes, Lulu Santos, Assim Caminha a Humanidade. 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

KTV FM o tempo todo com você e pra você, aqui na programação, nas ondas da 94.5 Cascavel, 90.1 em Foz do Iguaçu e também via internet, The Promise, essa versão acústica. Eu curti, você também? Que bom. Bom, eu vou pra voltar amanhã, se Deus quiser permitir, às 7 horas da manhã, temos um encontro marcado com boa música e notícias de hora em hora, sempre aqui na programação da Rádio KTV FM. Música e informação andam juntos então, e você sabe disso. Falando nisso, ao meio-dia você tem um encontro marcado com notícia, Jornal da KTV, apresentação Eliane Mendonça e toda a equipe de jornalismo do Grupo KTV para te deixar bem informado sempre. Muito obrigada pelo carinho, pelas mensagens, pela sua audiência de sempre. Uma ótima terça-feira e eu deixo a última com The Promise You Made. Cook Robin, uma ótima terça, beijo grande e até amanhã. Bye, fui!

0: boa tarde para vocês, sejam todos muito bem-vindos. O Grupo KTV de Comunicação agradece a sua companhia. Eu, Eliane Mendonça, fico contigo a partir de agora na TV, nas nossas FMs 94.5 em Cascavel e região e 90.1 em Foz do Iguaçu, além das nossas plataformas digitais, acesse ktv.com. Terça-feira, 11 de agosto. Vamos falar mais uma vez sobre a trincheira ali do Cascavel Velho? Pois é, a sinalização é concluída e marginal da BR-277 passa a ter sentido único para as obras, então, da trincheira do Cascavel Velho. A Isabela de Oliveira está ao vivo e explica a situação para a gente, como que está funcionando. Motoristas devem ficar atentos. Isa, uma boa tarde para você.
1: Olá, Eliane, boa tarde para todo mundo que está nos assistindo. Olha, agora sim, né, sinalização concluída, porque até ontem, mesmo que a mudança já estivesse valendo, né, a faixa, a sinalização horizontal, né, a faixa ainda permanecia amarela, indicando, né, um sentido de mão dupla aqui na marginal da BR-277. Agora sim, esse trabalho de pintura aqui na marginal já foi concluído e também toda a outra parte de sinalização vertical. Inclusive, né, fica aí um informe aos motoristas que costumavam utilizar os acessos da marginal da 277 nesse sentido, né, que vai para Foz do Iguaçu, mas que utilizavam para vir para o sentido oposto e utilizando ali os acessos do Maria Luísa, né, ou mesmo aqui do bairro Pacaembu, atrás do lago. Esses acessos já não permitem mais que você vá para o sentido Curitiba. Então é preciso pegar a Carlos Gomes ou então ir até a Avenida Estados Unidos, que fica nas, termina ali, né, no trecho da rodovia, nas proximidades do Trevo, da Portal, para aí sim conseguir acessar a rodovia e pegar a marginal sentido Curitiba ou então, né, conseguir pegar a própria rodovia no sentido Curitiba, sentido oposto. Então, muita atenção, essas modificações já estão valendo, inclusive era o que aguardava a própria Polícia Rodoviária Federal, que é quem pode fiscalizar e multar caso o motorista seja flagrado desobedecendo essa sinalização aqui na via marginal. Aliás, a gente lembra, né? Quem for flagrado andando na contramão em via de sentido único está cometendo uma infração gravíssima e a multa é de R$ 293,47. E no caso de transpor um bloqueio viário, né, cones e outros dispositivos, a multa é de R$ 195,23, uma infração considerada grave. Então, a gente informa esses motoristas, porque infelizmente, por força de hábito, né, pessoas que às vezes estão mesmo acostumadas a acessar essa via marginal aqui na região do Lago, bairro Pacaembu, ou mesmo na região do Maria Luísa, que tem muitas empresas aqui na região também, infelizmente agora não pode mais e está sujeito a cometer alguma dessas infrações, por isso muita atenção e, na pior das hipóteses ainda, além da infração, mesmo podendo causar, né, algum acidente e que a gente sabe que é grave. Com relação à sinalização, além da pintura horizontal que já foi concluída, a parte da sinalização vertical ainda tem algumas placas encobertas que deve ser aí concluído até o final do dia de hoje, né? Sinalizando ali aos motoristas, né, limite de velocidade e também o sentido único aqui da marginal da 277. Essa que é uma obra importante, né, de início aí para a construção desse viaduto, dessa trincheira que vai fazer esse acesso até o bairro Cascavel Velho, né? E também criar aí outros acessos aqui pela rodovia BR-277, que é tão importante, né? E transita aqui na nossa região e conecta a tantos lugares. Eu volto com você aí no estúdio, Eliane.
0: Obrigada, Isa. Obrigada pelas suas informações. E olha, a operação do GAECO apura suspeita de fraudes em licitações. A Prefeitura de Foz do Iguaçu é um dos alvos da ação. E eu vou ao vivo até Foz do Iguaçu, Renan Gouveia, que chega aqui e tem mais informações, então, a respeito dessa operação, ainda atingindo, né, digamos assim, como alvo a Prefeitura de Foz. Renan, uma boa tarde para você.
2: Exatamente isso, viu, Eliane? Boa tarde para você, uma excelente terça-feira também a todos. A Justiça, ela determinou aí 5 ordens judiciais, que são mandados de busca e apreensão em 5 endereços diferentes. E esses endereços, gente, eles estão vinculados a um engenheiro civil e também a uma empreiteira da construção civil. Ou seja, nós estamos falando aí de uma pessoa física e também de uma pessoa jurídica. As investigações apontam ali em possíveis irregularidades em processos licitatórios envolvendo aí diversas secretarias, na verdade, secretarias de diversos municípios, né? Entre eles aqui Foz do Iguaçu, Santa Terezinha de Itaipu e também São Miguel do Iguaçu. Então, na parte da manhã, o que o GAECO fez? Acabou percorrendo aí nesses endereços vinculados ao engenheiro civil e essa empreiteira em busca de informações, fazer apreensão de documentos, de computadores e de celulares que vão corroborar com as investigações para saber de fato quais foram as irregularidades encontradas ali nesses processos licitatórios. Conversamos aí com o promotor de justiça do GAECO, que está à frente dessa investigação. Ele falou exatamente quais os crimes possíveis que estão sendo investigados. Vamos ouvi-lo.
3: Basicamente, a gente apura possíveis crimes, tá, de fraude à licitação e falsidade ideológica em concorrências públicas realizadas no período de 2018 a 2022, nestes três municípios citados. Nós identificamos 5 concorrências públicas suspeitas aqui em Foz do Iguaçu, uma em São Miguel do Iguaçu e outra em Santa Terezinha de Itaipu, neste período que eu citei, de 2018 a 2022.
2: Tá, então por que a gente está aqui bem em frente ao Complexo Bordim, que é da Prefeitura de Foz do Iguaçu? Porque aqui existe a Secretaria de Obras. E as investigações do GAECO, elas apontam que uma possível participação de um servidor público que estaria colaborando com relação a essas fraudes nos processos licitatórios que o GAECO está investigando. Por conta disso, né, aqui tem a Secretaria de Obras, realmente um dos alvos da operação da manhã dessa terça-feira foi com relação à Secretaria de Obras e obter alguns documentos para auxiliar nas investigações. O delegado também que está à frente das investigações do GAECO, ele explicou exatamente qual que seria a função desse servidor público municipal aí nessa investigação. Vamos ouvi-lo.
4: O que justificou efetivamente a efetivação das diligências na data de hoje na Prefeitura de Foz do Iguaçu foi a suspeita, que ainda está em apuração, da eventual participação de um servidor público que não pertence mais ao quadro da Prefeitura, né, da Secretaria de Obras ou da Diretoria de Licitação e Contratos, mas ele, na época dos fatos, ele efetivamente tinha conhecimento de que esse engenheiro estava representando as empresas, né, a empresa nesses processos licitatórios, e o indício que existia contra ele é que, quando foi questionado por um interessado a respeito da substituição de um responsável pela execução dos contratos nesses certames, ele teria informado negativamente.
2: Bom, é sempre importante a gente destacar que, quando o GAECO entra em cena, o GAECO, ele é um braço direito do Ministério Público que tem como responsabilidade em combater o crime organizado. O crime organizado, nesse sentido, é sempre quando, na maioria das vezes, existe o envolvimento de um servidor público que deveria trabalhar em prol da população, mas está tendo aí uma vantagem para si mesmo. Então, ele está cometendo o crime e, por conta disso, entra o GAECO para fazer a investigação. Nós recebemos aí uma nota da Prefeitura de Foz do Iguaçu frente a essas investigações. E a nota, ela informa que as diligências, elas são referentes aos fatos ocorridos em gestões anteriores, envolvendo 4 contratos da Secretaria Municipal de Obras, que foram firmados nos anos de 2020 e também no ano de 2022. A nota segue esclarecendo ainda que essa é uma ação do desdobramento de uma operação realizada em 2023. Até o momento, não há agentes comissionados da atual gestão envolvidos nos processos de investigação. Ou seja, na verdade, também o próprio GAECO informou que as investigações, elas vão continuar para saber exatamente o que seria atribuição desse servidor municipal daqui de Foz do Iguaçu, frente também à comunicação dele com o engenheiro civil e também a uma empreiteira. Nós citamos também a Prefeitura Municipal de Santa Terezinha de Itaipu e São Miguel do Iguaçu. Mas até o momento nós não recebemos nenhuma resposta deles frente a esses questionamentos das investigações do GAECO. Mas claro que a gente também vai continuar seguindo esse caso bem de perto. Renan Gouveia para o Jornal da KTV.

0: E quem vai estar fora da cidade, onde vota nas eleições de outubro, precisa ficar atento ao prazo, porque termina no fim deste mês o limite para solicitar o voto em trânsito. Vamos com o David Souza ao vivo, que tem mais informações. Como fazer esse pedido, David? Uma boa tarde para você.
1: Oi, Eliane, boa tarde para você, boa tarde a todos. Esse pedido pode ser feito, né, diretamente aqui no Fórum Eleitoral de Cascavel, por exemplo, né, ou em qualquer fórum eleitoral da sua cidade, e também pela internet. Pela internet é só acessar a aba onde é possível fazer a transferência temporária do local de votação, e aí vai pedir para você preencher com os seus dados tudo que é necessário para conseguir o voto em trânsito, e logo na sequência, né, já sai a aprovação. Lá vai ser possível, inclusive, identificar as cidades disponíveis com o voto em trânsito. Importante isso porque o voto em trânsito ele é permitido, né, para as capitais e também para as cidades com mais de 100 mil eleitores. Então tem muita gente, né, que não vai estar no seu domicílio eleitoral no dia da votação e que prefere justificar. Mas tem outros tantos também que querem participar do processo eleitoral, então tem essa opção pelo voto em trânsito. Lembrando também, Eliane, que é importante a gente falar sobre o voto em trânsito fora do seu estado de domicílio eleitoral. Por exemplo, se você vai estar no primeiro turno em Curitiba, você vai poder votar com voto em trânsito para todos os cargos, deputado federal, deputado estadual, senado e também presidente da República, né? Agora, se você estiver, por exemplo, em São Paulo, em outro estado que não seja o Paraná, aí você só consegue votar para o cargo de presidente da República, né? Então, também é importante ficar atento com relação a isso. Então, o voto em trânsito, ele tem o prazo para ser solicitado até o dia 20 de agosto. O eleitor pode fazer essa solicitação, repito, né, presencialmente no fórum eleitoral ou também pela internet. Se perceber que a previsão era de que eu viajasse no primeiro turno ou no segundo turno e não vou mais viajar, é preciso pedir o cancelamento daí do voto em trânsito também até a mesma data, até o dia 20 de agosto. Então tem mais uma semaninha e meia para o eleitor se definir a respeito do voto em trânsito. A Justiça Eleitoral esclarece, né, que outras dúvidas em relação ao voto em trânsito podem ser obtidas, então podem ser esclarecidas no próprio site do Tribunal Superior Eleitoral. Mas essa é uma ferramenta importante para quem vai estar fora do seu domicílio eleitoral também participar desse processo de votação. Eu volto com você, Eliane.
0: Obrigada, David. Olha, começa nesta sexta-feira o calendário de vencimentos do licenciamento anual para os veículos emplacados aqui no estado do Paraná. Débora Evangelista chega ao vivo e traz aí detalhes a respeito desse calendário completo. Débora, boa tarde para você.
2: Oi, Eliane, boa tarde para você, boa tarde a todos que nos acompanham aqui no Jornal da KTV. Então, chegou a data para os proprietários de veículos aqui do estado começarem a pagar o licenciamento, o IPVA, lá no comecinho do ano, mas nessa data é o licenciamento obrigatório. Nesse ano, o valor único é de R$ 94,61. E esse calendário, ele é sempre conforme a placa do veículo. Então, nessa semana, a gente até tem uma telinha aí para o pessoal de casa acompanhar. Acompanhar com a gente, nessa semana, no dia 14, vence aí o licenciamento dos veículos com o final da placa número 1, no dia 28 de agosto, número 2, dia 9 de setembro, número 3, placas com final 4, 18 de setembro, final 5, 28 de setembro, final 6, 9 de outubro, placas com final 7, 20 de outubro, as placas com final 8, no dia 30 de outubro, placas com final 9, no dia 13 de novembro e placas com final 0, no dia 27 de novembro. Então, é conforme o final de cada placa. Quem tem a placa lá com final 0 vai ganhar um prazinho a mais, mas quem tem a placa com final 1 já tem que pagar o licenciamento nessa semana. Todo mundo sabe, mas não custa lembrar, né, que é o licenciamento obrigatório, de acordo com o Código de Trânsito Brasileiro. Rodar, viu, sem o licenciamento, se for flagrado, o motorista pode perder 7 pontos na CNH, é considerado uma multa gravíssima. A penalidade no valor de R$ 293,47 e ainda o veículo pode ser recolhido ao pátio até regularização. E também, né, só é possível emitir o CRLV, que é o documento, né, que autoriza os veículos a circularem depois do pagamento do licenciamento. Então é importante que os proprietários, os donos de veículos não percam o prazo para não terem problema, Eliane. Então, quem não conseguiu anotar aí, lá no nosso portal ktv.com tem o calendário completinho para o pessoal não se perder nas datas e não atrasar esse pagamento do licenciamento obrigatório dos veículos. Volto com você.
0: Como a própria palavra diz, é obrigatório. Então, não tem como fugir, gente. O assunto agora é violência doméstica. O Botão Maria da Penha vem apresentando resultados satisfatórios em Toledo. Somente nos primeiros 6 meses deste ano, ele já foi acionado mais de 20 vezes. E olha só, em todos os casos, os agressores foram presos pela Guarda Municipal.
3: Criado para reforçar a proteção das mulheres que já têm uma medida protetiva, o Botão Maria da Penha permite um pedido de socorro imediato quando a vítima percebe que o agressor voltou a representar uma ameaça. Em Toledo, o dispositivo é utilizado há 10 anos e somente no primeiro semestre de 2026 foi acionado 22 vezes. Em todos os atendimentos, a Guarda Municipal encontrou situações de descumprimento da medida protetiva e prendeu o agressor.
4: Quando essa mulher decide romper aquele relacionamento, decide romper aquele ciclo de violência, ele tem que entender que a partir dali ele não é dono de ninguém. Quando o judiciário determina que ele se mantém afastado, muitas vezes ele descumpre a medida porque ele ingeriu bebida alcoólica, ele ingeriu drogas, e é o mesmo fator que muitas vezes leva essa mulher a sofrer violência.
3: As ocorrências chegam aqui na Central de Operações como prioridade. A partir do acionamento do Botão Maria da Penha, as duas viaturas mais próximas são direcionadas e toda a operação dura, em média, 5 minutos.
4: O que a gente padronizou, tem como protocolo de atendimento? Quando há um acionamento do Botão Maria da Penha, que é nacionalmente conhecido como Botão do Pânico, a viatura mais próxima, sendo possível ela abortar qualquer ocorrência que ela estiver indo fazer, ela vai dar o atendimento para esse Botão Maria da Penha acionado por essa mulher. Porque o que nós entendemos? Existe a questão do grau de risco. Se eu estou indo fazer um atendimento que seja uma abordagem de rotina numa praça que houve uma denúncia, quando há um acionamento do Botão da Maria da Penha, esse grau de risco passa para essa mulher, então essa viatura, estando mais próxima, ela vai fazer o atendimento e socorro para essa vítima.
3: O acompanhamento continua por telefone e com novas visitas para verificar se o agressor voltou a procurar a mulher ou descumpriu alguma determinação judicial. Atualmente, 288 mulheres contam com o Botão Maria da Penha em Toledo. O número representa uma parte das 1.283 medidas protetivas que estão em vigor no município. Somente no primeiro semestre foram concedidas outras 356 medidas.
5: A Guarda Municipal tem mostrado esse atendimento técnico especializado pela nossa Patrulha Maria da Penha, que tem conquistado a confiança das mulheres, feito com que essas denúncias continuem sendo feitas pelas mulheres sem o medo de não ter essa proteção quando elas mais precisarem.
3: A orientação é não esperar a violência se agravar para procurar ajuda. Em uma situação de emergência, a Guarda Municipal pode ser acionada pelo 153 e a Polícia Militar pelo 190.
4: Essa mulher, ela está encorajando a denunciar. Hoje ela tem informação de onde eu vou buscar uma medida protetiva, aonde eu vou denunciar, aonde está a Guarda Municipal. Quando é feita uma matéria, ela entende se aquela mulher denunciou e foi salva por um acionamento do Botão do Pânico, por que eu não fazia essa denúncia?
5: Não aceitem ser maltratadas, não aceitem ser agredidas, porque aqui em Toledo não é lugar para machão de cozinha. Se ele quiser ser bravo, ele tem que ser bravo lá quando a nossa equipe chegar na casa e tentar, então, enfrentar as nossas equipes. O final dele, o destino dele já é certo, ele sabe que ele vai terminar atrás das grades.
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0: 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Gabinete de Gestão Integrada do Turismo de Foz do Iguaçu segue sem respostas sobre as alterações no projeto original das obras ali da Rodovia das Cataratas. A principal reclamação é em relação àquela alça de acesso ao aeroporto.
17: Homens trabalhando, máquinas pesadas não param. O trecho em obras na BR-469 no acesso ao Aeroporto Internacional de Foz do Iguaçu. Esse é o projeto executivo original, que leva passageiros a embarcarem ou desembarcarem nas aeronaves. A proposta foi aprovada pela Gestão Integrada de Turismo de Foz do Iguaçu, que reúne representantes do poder público e iniciativa privada que existem na fronteira. A reclamação é que o projeto, que seria assim, agora passa a ter esse formato, sem alça de acesso ao aeroporto e sem o anel de retorno na rodovia. Sem a ligação direta no sentido Parque Nacional do Iguaçu para o aeroporto, o motorista precisa percorrer por mais 5 quilômetros para chegar ao terminal. Manter o projeto executivo já aprovado é uma opção ou não do Departamento Nacional de Infraestrutura de Transportes, o DENIT, e pelo DER, Departamento de Estradas de Rodagem do Paraná. O Gabinete de Gestão Integrada do Turismo de Foz do Iguaçu já enviou 2 ofícios pedindo esclarecimentos com relação às alterações do projeto executivo original aqui da obra. Esses ofícios foram encaminhados para o DR e também para o DENIT. 10 dias já se passaram e até agora nenhuma resposta. Apesar da não resposta, é possível ver máquinas trabalhando para fazer a alça de acesso ao aeroporto. Porém, o Fundo Iguaçu, que faz parte do Gabinete de Gestão Integrada, que custeou o projeto executivo, disse que não foi informado oficialmente de nada. Outro ponto levantado, ainda de acordo com o Fundo Iguaçu, é a falta de opção de retorno nas proximidades do acesso ao Centro de Visitantes do Parque Nacional do Iguaçu. Como solução, a sugestão seria a construção de uma rotatória ou outro acesso. A duplicação da Rodovia das Cataratas, principal corredor turístico de Foz do Iguaçu, foi entregue oficialmente em abril deste ano. Apesar de entregue pelo governo do estado, os trabalhos não foram concluídos. Valor de investimento é superior a 170 milhões de reais. Trabalhos prontos mesmo, só com previsão no fim deste ano. O Gabinete de Gestão Integrada aguarda ainda uma resposta sobre o pedido de reunião técnica para discutir as mudanças na BR-469. DENIT e DER, portanto, ainda não responderam aos pedidos.
0: É comum a gente ver pelas ruas de Cascavel restos, né, de materiais da construção civil jogados em calçadas e principalmente em lotes vazios, que inclusive, gente, é crime ambiental. E para tentar diminuir esse problema, a Secretaria de Meio Ambiente está credenciando empresas para receber esse tipo de material em volumes pequenos e sem custo para a população.
18: A quantidade de restos de materiais da construção civil descartada irregularmente em Cascavel levou a Secretaria de Meio Ambiente a credenciar empresas para receber resíduos sem custo para a população. A proposta atende moradores que se enquadram na legislação de pequenos geradores.
19: O volume é em torno de 1 metro cúbico, que seria 1.000 litros. Então, no caso, no período de 6 meses, se aconteceu alguma obra na residência ali ou no empreendimento que se classifica como pequenos reparos, né, que daí teve aquela pequena obra ali e que gerou apenas 1 metro cúbico, pode ser destinado, então, resíduo classe A e classe C junto à empresa credenciada pelo município de Cascavel para, então, essa destinação de resíduos da construção civil.
18: As empresas credenciadas não terão a obrigação de buscar estes materiais na casa dos cascavelenses. Os moradores é que terão que levar os resíduos até as empresas por meios próprios ou pagando frete. Também é importante ficar atento sobre a classificação dos materiais que entram na lista de resíduos que podem ser destinados. Classe A, tijolos, blocos, telhas, placa de revestimento, argamassa, concreto, tubos, entre outros. Classe C, lixas, panos e pincéis que estão limpos, ou seja, que não tiveram contato anterior com substâncias como tintas e solventes. Assim que o material chegar na empresa, será feita uma avaliação e, se não estiver dentro das normas, ele não será aceito. Atualmente, só tem uma empresa credenciada junto ao município. Quem recebe precisa dar destinação correta, respeitando todas as normas ambientais.
19: A empresa credenciada, ela passou por vários critérios, né? Então, no edital de credenciamento tem os critérios, as documentações exigidas e também será feita a fiscalização constante pela Secretaria do Meio Ambiente para verificar se está ocorrendo de fato a destinação correta e como que está sendo feito o recebimento desses resíduos.
18: Em caso de dúvidas, a população pode entrar em contato pelo número da Divisão de Resíduos Sólidos, 99146-1501, por mensagem de texto.
0: Super pertinente, né? Realmente importante esse tipo de ação, esse tipo de empresa que recolhe esses pequenos materiais. O mesmo acontece com a questão dos volumosos, que a gente vira e mexe, estamos falando, né, a respeito disso aqui. Realmente precisa ter uma empresa que faça isso, contratado pelo poder público, né, que faça essa retirada o quanto antes. Assim a gente tem uma cidade mais bonita, mais limpa e a questão do meio ambiente, né, mais correta. Vamos aproveitar e falar sobre o tempo, que o dia começou com o céu bem fechado aqui em Cascavel nesta terça-feira. Logo cedo a temperatura estava ali na marca dos 15 graus e durante a manhã não foi diferente não, tá? O sol até apareceu ali muito tímido, mas entre muitas nuvens, e a previsão é de que continue assim durante todo o dia. Esse tempo aí mais fechado, né? Praticamente sem a presença do sol. A gente consegue ver imagens ao vivo? Isso. Da Avenida Brasil, o movimento é tranquilo, a temperatura é de 18 graus nesse instante. A expectativa, apesar, né, desse tempo nublado, a expectativa de chuva para hoje aqui em Cascavel é pequena. E a gente vai até Toledo, também tem muitas nuvens no céu, olha só. Mas não tem previsão de chuva. Os termômetros lá em Toledo registram agora a temperatura de 20 graus e a gente vê muitas nuvens no céu de Toledo. Na fronteira, tempo também estável, com expectativa de chuva para o decorrer do dia. A temperatura lá em Foz do Iguaçu, agora 22 graus. Duas filas sentido ao Paraguai e uma única fila no retorno ao Brasil. Ponte da Amizade bastante movimentada nesta terça-feira. Vem aqui para o telão dar uma olhada, porque olha só, tem muita nebulosidade sobre o estado do Paraná. Hoje o tempo deve se manter bem fechado na maioria das cidades, mas diferente então dos últimos dias, as chuvas não devem ser tão expressivas. Ou seja, pode sim chover, mas de forma bem localizada, né? Amanhã as condições seguem bem parecidas com as de hoje, mas na quinta-feira volta a chover em todas as regiões paranaenses. Como que ficam as temperaturas então para esta terça-feira? Foz começou lá com 17, a máxima é de 23. 23 também é a máxima em Toledo e também em Cascavel. 24 é a máxima em Umuarama, que começou com 16 graus. Londrina começou com 13, máxima de 22. Aqui em Guarapuava, olha só, a mínima é de 9 graus. Bastante frio lá em Guarapuava, com máxima de 19. E na capital, Curitiba, não é diferente, começou com 8, a máxima é de 12 graus para esta terça-feira. Maripá, a temperatura ali entre 16 e 24 graus. Guaíra, mínima de 17, máxima de 25. Iracema do Oeste, 16 de mínima, 25 de máxima. E Missal, mínima de 17 e máxima de 24 graus. Então, essa é a previsão do tempo, né, para esta terça-feira. Vamos falar agora sobre um visitante inesperado que movimentou um depósito de frutas no bairro Canadá, aqui em Cascavel? Pois é, ele mobilizou inclusive a equipe do Corpo de Bombeiros.
20: O coati possivelmente entrou por essa porta que ficou aberta durante a madrugada. Por volta das 4 da manhã, os funcionários chegaram para iniciar o expediente e encontraram o intruso se esbaldando nas frutas.
21: Nós começamos cedo, né, por causa do nosso serviço, né? 4, 5 horas da manhã a gente está aqui. E hoje, por incrível que pareça, tivemos uma surpresa, né? Eu acho que ele é meio de fazer umas dietas, ele tava sem em casa, e daí ele veio já comer umas frutas aqui na madrugada já. Chegamos aqui, ele já tava aqui já, chegou primeiro que nós.
20: Fruta aqui é o que não falta, mas o visitante ilustre não quis saber dessas que estão aqui não. Ele passeou bastante aqui no depósito e entrou, olha, nessa câmara fria. Agora o pessoal até já organizou aqui, já limpou, mas o Coati deixou uma bela bagunça para trás. Esse vídeo mostra o Coati em cima de uma das caixas e o funcionário tentando chamá-lo para fora. Assustado, o animal começou a correr pelo depósito. Tudo foi registrado pelas câmeras internas. Com medo, ele correu para o banheiro, mas a fuga não saiu como esperava. E o animal acabou entalado na janela.
1: Olha só, rapaz, um Coati.
20: O corpo de bombeiros foi chamado para realizar o resgate. E pensa num bicho bravo. Foi uma missão e tanto. Mesmo com as ferramentas necessárias para uma retirada em segurança, um dos bombeiros até ficou com a mão machucada e precisou levar pontos.
21: Deu trabalho, o Coati estava bem nervoso ali, né, acabou mordendo ali tudo, então todo resgate de animal ele é uma situação complicada, né? Principalmente nesses casos, né, com animal que é um animal silvestre, né, então é um pouco mais delicado. Então, o animal, né, com uma mordida forte, né, então ele acabou pegando, atravessou a luva, ele estava com as luvas, todo o equipamento de segurança, mas mesmo assim a gente está suscetível, né, a esse tipo de situação. Né, qualquer ocorrência a gente está suscetível a se acidentar. Né.
20: Depois do resgate, o Coati foi devolvido para o seu habitat.
21: É um animal silvestre, né, da fauna local, né, então ele estava saudável, ele acaba sendo liberado nas matas da região, né? A gente tem da região, né? A gente tem por protocolo, né, fazer essa liberação quando o animal tá saudável, né? Até porque é um

0: acidente que aconteceu há poucos minutos aqui nesse cruzamento, né? Lembrando que a Rua Rio Grande do Sul é uma via bastante rápida aqui de Cascavel e também muito movimentada, né? Então, o acidente envolveu um Onix, que é de um motorista de aplicativo, e também um Nissan Kicks. Pelas informações que nós temos até esse momento, né? No Nissan ninguém se feriu, uma mulher estava dirigindo esse carro, né? Ela acabou saindo normalmente ali sem nenhuma lesão aparente. E no interior do Onix estava o motorista de aplicativo e também uma passageira. Essa passageira, nesse momento, né, está no interior da ambulância, bastante consciente, inclusive, sendo atendida, recebendo os cuidados médicos, né? Foi necessário até o uso do desencarcerador para ajudar a retirar a vítima desse veículo. E agora, o Corpo de Bombeiros aqui de Cascavel fazendo ainda esse trabalho, né, para depois tentar liberar essa via. Então, para aqueles motoristas que estão passando pela região central aqui de Cascavel, muito cuidado, muita atenção. Tem longas filas também aqui na Rua Rio Grande do Sul, falei agora há pouco, né, uma via extremamente movimentada, né, então é importante até desviar a rota, né, para quem está acompanhando aqui o jornal da KTV. Apesar da cinemática desse acidente, né, o Onix acabou tombando aqui na pista, apesar da cinemática, os envolvidos não apresentam ferimentos graves, né? Agora o Corpo de Bombeiros está justamente desconectando ali, possivelmente, a bateria de um desses carros, né, para depois tentar desvirá-lo, para não provocar nenhum tipo de incêndio, explosão, algo do tipo, né? Então, o bombeiro está trabalhando por aqui, enquanto no interior da ambulância também, essa passageira que estava nesse carro, no Onix, do motorista de aplicativo, ela continua sendo atendida, mas está bastante consciente. Então, muito cuidado nesse momento aqui na região central de Cascavel com esse acidente acontecendo aqui no cruzamento da Rua Visconde de Guarapuava com a Rua Rio Grande do Sul. Eliane.
1: Obrigada, obrigada pelas suas informações. E olha, acidente agora na BR-277 em Cascavel deixa uma pessoa presa às ferragens. Vamos até lá com a Isabela de Oliveira. Isabela.
2: Liane, aqui na BR-277, sentido Curitiba, trecho de pista duplicada, acidente gravíssimo registrado agora no finalzinho desta manhã. Inclusive, né, equipes dos bombeiros da concessionária que administra esse trecho da rodovia, que é a EPR, fazem atendimento no local. Nós temos aqui também equipes da Polícia Rodoviária Federal e também da Polícia Federal. A vítima estava no veículo de passeio, esse veículo branco, um Fiat Argo, seguindo no sentido Curitiba, pela faixa da direita. O que acontecia durante, um pouco antes deste acidente, né? Havia uma operação da Polícia Federal aqui na rodovia. Eles estavam fazendo a abordagem a um veículo quando ela foi até reduzir a velocidade, trocar de pista, mas foi fechada por um ônibus que passava, né, pela faixa da esquerda. Foi então que bateu nela, ela perdeu o controle da direção, acabou atingindo o guard-rail e, inclusive, a caminhonete ao fundo, que estava encostada na rodovia, essa caminhonete que é da Polícia Federal, que fazia essa operação aqui. A vítima estava sozinha no carro, os airbags foram acionados, né, com o impacto dessa batida. Ela sofreu ferimentos graves, continua aqui, né, em processo de estabilização pelo atendimento dos socorristas, que ainda não a encaminharam. Vocês veem aí nas imagens, né? Existe um balde de tinta, inclusive a vítima acabou saindo, né, em meio aí das ferragens com, né, marcas aí pretas que eram dessa tinta que estava sendo carregada neste veículo. A gente continua acompanhando aqui essa movimentação, reforça a quem estiver transitando pela rodovia no sentido Curitiba, né, saindo de Cascavel, logo à frente, né, alguns quilômetros aí do posto da Polícia Rodoviária Federal, que há essa interdição em parte da pista para o atendimento dos socorristas, até que também esses veículos sejam retirados do local. Então, essa parte da pista vai ficar interditada durante algum tempo. E, havendo novidades, a gente retorna aqui na programação com mais informações. Isabela de Oliveira para a KTV.
1: Seguimos com imagens ao vivo da Avenida Carlos Gomes, aqui em Cascavel, 19 graus nesse instante. E ainda imagens da Praça do Migrante, região central de Cascavel, 19 graus também por lá, tempo fechado. E município de Toledo suspende prazo para a sociedade rural deixar parte do centro de eventos Ismael Esperafico. O processo começou, né, depois que o município apontou problemas no cumprimento das obrigações previstas no termo de uso do espaço.

0: espaço. No mês passado, a entidade havia sido notificada, mas apresentou aí uma defesa, né, contra a desocupação, o que levou à suspensão do prazo determinado. Parte dos argumentos foi aceita e agora uma comissão vai ter 90 dias para analisar a situação e apresentar um relatório que vai definir os próximos encaminhamentos dessa situação. Meio-dia e 39 agora.
1: E depois do intervalo, Foz do Iguaçu inicia pesquisa para a nova etapa de combate à dengue. Eu volto já.

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10: Jornal da KTV está de volta, meio-dia 43. Eleição suplementar vai definir novos conselheiros tutelares do município de Toledo. Vamos dar um pulinho até lá? Jardel Santos chega com as informações aqui ao vivo no Jornal da KTV. Jardel, boa tarde.
11: Boa tarde, Eliane. Boa tarde a todos que nos acompanham nessa terça-feira. Pois é, dia 30 de agosto, aqui em Toledo, nós teremos uma eleição suplementar para os conselheiros tutelares, de 8 da manhã até as 5 da tarde aqui no centro. Na Escola Municipal Shirley Maria Loran de Saurim, nós teremos esse pleito. Nós temos duas vagas para 6 candidatos, que são os seguintes: Ana Félix Anselmi, Gerhard Schmidt Stam, Gleice Terezinha Herkert, Maria Célia da Silva, Natália Cardoso Pereira e Noemi Pereira Politovski. Essa eleição ela é necessária porque o quadro de suplentes aqui de Toledo já se esgotou. E os candidatos que forem eleitos nesse pleito ficarão até o fim do mandato em 2028. Quem pode votar nessas eleições? Todos os moradores de Toledo que tenham acima de 16 anos e estejam em dia com a Justiça Eleitoral. É importante demais levar um documento com foto e cada eleitor poderá escolher apenas um candidato. Então, reforçando, em Toledo, eleição suplementar para o Conselho Tutelar, aqui na Escola Municipal Shirley Maria Loran de Saurim, de 8 da manhã até as 5 da tarde. 6 candidatos, 2 eleitos que ficarão, que darão continuidade aos serviços aqui em Toledo. De Toledo, para o Jornal da KTV, Jardel Santos.
10: Música.
12: Homem é preso com arma durante operação contra a organização criminosa na manhã de hoje em Cascavel. Ele foi detido durante cumprimento de mandado de busca. No endereço, equipes encontraram uma arma de fogo e um celular. Ao todo, foram cumpridos 3 mandados de prisão em Cascavel e 1 em Foz do Iguaçu. Homem foi encaminhado à delegacia da Polícia Civil. Carro com 15 quilos de haxixe é apreendido na BR-277 em Santa Terezinha de Itaipu na noite de ontem. Droga foi encontrada dentro do tanque do veículo. 15 pacotes de borracha com haxixe estavam misturados ao combustível. Mulher foi presa por tráfico de drogas. Ela, o veículo e o entorpecente foram levados à delegacia da Polícia Civil de Foz do Iguaçu. Carga de caminhão escondia mais de 8 quilos de droga em Cascavel. A apreensão foi realizada durante a operação da PRF e Receita Federal. Também foram encontrados medicamentos e produtos eletrônicos. Material foi levado ao depósito da Receita e ninguém foi preso. Origem e destino dos produtos deverão ser apurados. Adolescente fica ferida após batida entre moto elétrica e carro no cruzamento das ruas Thomas Edison e Sócrates, em Cascavel. Vítima sofreu ferimentos e foi atendida pelo SIAT. Ela foi encaminhada à unidade hospitalar.
10: Vamos falar a respeito de um assunto, ó, antigo por aqui. O uso das calçadas por revendedoras de veículos que continuam em Cascavel. Ontem a Transitar realizou novamente uma ação para orientar os empresários.
13: Utilizar a calçada como vitrine de veículos, como se fosse uma extensão de loja, até pode, caso sejam seguidas algumas regras. A ação de orientação começou pela Avenida Brasil e seguiu pela Avenida Rocha Pombo.
14: Nós constatamos algumas irregularidades que nos diz respeito à postura onde são deixados os veículos estacionados na rua sobre cavalete.
13: Além dos agentes da Transitar, integrantes e fiscais do setor de Alvará da Prefeitura de Cascavel comandaram as atividades. As visitas incluíram orientações sobre as regras de estacionamento e exposição dos veículos em via pública.
15: E aí nós temos um problema, que tem calçada, por exemplo, aqui é uma calçada grande. Então, como nessa normativa tem que deixar um espaço de 1,60 m no passeio público livre para o pedestre, para o transeunte utilizar, o cadeirante, o cego, aí tem esse problema das calçadas. O cara que tem recuo, ele não vai sofrer com isso, porque ele tá, vai deixar. Agora, o cara que não tem uma calçada grande, por exemplo, 5 metros, 3 metros, aí ele bota o carro, ninguém anda em cima, né?
13: Outra situação é a utilização da guia como estacionamento para exposição do produto.
15: Se ele estiver em cima de uma rampa, tiver a placa vende-se só, mas tiver a placa original do carro, ele pode ser passível de multa, porque ele não pode ocupar a calçada, a vaga de estacionamento. E se ele tiver com a placa do automóvel tapada, coberta ou só com o nome da garagem que comercializa esse carro, isso caracteriza a mercadoria. Então é venda. Então aí esse cara pode sofrer uma multa, pode ser autuado, pode ser, na reincidência, pode ser até caçado o alvará.
13: A intenção é regularizar a utilização das calçadas, começando com uma reunião com os comerciantes. Depois, criação de uma associação e aí uma nova portaria.
14: Estamos trabalhando em cima de uma nova resolução, onde irá alterar essa portaria para que todos os comerciantes nesse tipo de venda de veículo possam ter condições de estar comercializando seu veículo de uma forma justa, não atrapalhando o passeio público, nem impedindo que o usuário possa ter livre acesso de passagem em frente ao comércio.
13: Desta vez, os garagistas receberam apenas orientações e esclarecimentos. Mas caso não respeitem as regras...
14: Vai gerar uma multa, mas como também irá gerar para eles uma taxa, onde eles deverão ser recolhida mediante a autorização que eles terão que pedir para nós, para que possa estar utilizando o passeio ou a área do estacionamento. Hoje em dia, todas as nossas autuações, mediante a esse tipo de situação, nós trabalhamos com UFM, Unidade Fiscal do Município. Vai ser meio UFM, vai ser uma UFM, vai ser uma UFM e meia. Então vamos trabalhar em cima disso. Eu sei que uma UFM hoje são R$ 63,00 aproximadamente.
13: Irregularidades podem ser denunciadas pelo portal da Transitar ou ligando para 156, que é o número da ouvidoria da Prefeitura.
10: E o prazo para a declaração do ITR termina no fim do mês que vem. A declaração do Imposto sobre a Propriedade Territorial Rural deve ser enviada à Receita Federal.
16: Tanto a pessoa física como a pessoa jurídica, a Receita Federal está disponibilizando, né, no portal de serviços a possibilidade, então, dela fazer a declaração ali no portal de serviços. Ela vai acessar ali os seus imóveis, né, e vai preencher, né, já vai, como eu disse, os dados já vão estar lá, ela só vai atualizar. Então, é uma facilitação, né, que a gente disponibiliza ali essa declaração meio que já pré-preenchida do ITR, aí ele vai utilizar essa ferramenta disponível no portal de serviços da Receita Federal.
10: E depois do envio, a própria ferramenta calcula, né, o valor do imposto. O ITR pode ser pago em uma única parcela ou ainda dividido em até 4 vezes. Quem perder o prazo está sujeito, então, à multa de 1% ao mês sobre o imposto devido, com valor mínimo de R$ 50. E depois do intervalo, você agora confere imagens ao vivo de Londrina, norte do estado, onde a KTV é sintonizada no canal 28.1, por lá 19 graus agora. E também imagens do Centro Universitário FAG aqui em Cascavel, 19 graus por aqui. E nova regra do Banco Central entra em vigor e amplia o rastreamento de dinheiro transferido em casos de golpe do Pix. Antes, o mecanismo ficava concentrado na conta que recebeu a transferência, mas os criminosos costumam passar, né, os valores para outras contas, o que dificulta o bloqueio e a recuperação do valor. Agora, com o novo modelo, as instituições financeiras conseguem rastrear também as transferências posteriores, ou seja, mesmo, né, que o dinheiro seja retirado do primeiro destino, vai ser possível identificar por onde passou para tentar bloquear os valores disponíveis nas contas envolvidas. Então, fica aí, né, o aviso, caso você identifique uma transação suspeita, é só contestar a operação, que o processo de recuperação vai ser aberto pela instituição financeira. Meio-dia 52 agora. E depois do intervalo, aula inaugural é realizada com a 5ª turma da Guarda Municipal de Cascavel. E ainda, a 2ª edição do Fest Arte reúne alunos da rede municipal para apresentações no Teatro de Toledo. Eu volto já.

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18: De volta com o Jornal da KTV, meio-dia 56, Foz do Iguaçu se prepara para uma nova etapa do método de combate à dengue. Começou hoje uma pesquisa com os moradores dos bairros que vão receber as solturas, né, dos chamados volbitos. E quem volta ao vivo é o Renan Gouveia, que tem mais informações, mais detalhes a respeito disso, né? A gente até estranha, né, pensar que vão soltar um monte de mosquitinhos por aí.
19: Diferente, né, Eliane? Esses mosquitinhos têm nomes, tá? Eles são os volbitos, que são os mosquitos feitos em laboratório e eles combatem o mosquito da dengue, não deixa proliferar o Aedes aegypti. Ou seja, a população fica, de certa forma, bastante protegida. Mas claro que isso depende de muita conscientização. Então, o trabalho da prefeitura é orientar, explicar para essas pessoas o que exatamente vai ser feito. Então, no final do mês, 28 bairros vão receber esses mosquitos que foram feitos em laboratório para combater a dengue. Será a segunda vez que vai ser feito isso aqui em Foz do Iguaçu. Na primeira vez, em 2024, e antes da soltura, Foz registrava 14.600 casos confirmados da dengue. Mais do que isso. E agora, em 2026, né, de 2024 para 2026, os números caíram bastante. Agora, nós temos 35 casos confirmados. Está vendo a diferença como é grande? Mas lembrando aí que a ciência ajuda, mas o comportamento ele ainda é indispensável. A pessoa tem que cuidar da própria casa, não deixando a água parada. Mas fato é, Eliane, que realmente no final do mês vão soltar os mosquitos para combater a dengue aqui em Foz do Iguaçu.
18: Obrigada, Renan. Vamos direto até a redação no portal ktv.com. O Alexandre Oliveira chega por aqui trazendo todos os destaques lá do nosso portal. Ali, boa tarde.
20: Oi, Eliane, boa tarde para você, boa tarde para vocês, né, que estão aí ligadinhos com a gente. Tem gente fazendo de tudo para entrar com emagrecedores no Brasil e burlar a fiscalização na Ponte da Amizade em Foz do Iguaçu. Agentes da Receita Federal encontraram hoje ampolas dentro de uma bota que estava sendo usada, né, por um motorista de aplicativo. Ele estava levando 4 pessoas. Quando, durante a fiscalização, né, ali de rotina dos agentes, ele entrou em contradição nessa abordagem. E foi feita, então, uma revista. Ele teve que passar por um equipamento de raio-x e, então, os agentes perceberam que o calçado dele tinha um compartimento improvisado. Os frascos estavam escondidos embaixo da palmilha, que era ali um pouco mais grossa que a normal, né, adaptada justamente para proteger os medicamentos. 8 frascos foram, então, apreendidos pela Receita Federal, na Ponte da Amizade, então, nesta manhã. E a polícia está investigando um acidente que matou 3 pessoas em Londrina no fim de semana. Essa batida aconteceu no último sábado, no bairro Nova Olinda. O casal estava numa motocicleta e, primeiramente, foram eles, né, atingidos pelo carro que passou pelo cruzamento em alta velocidade, perdeu o controle e ainda atingiu um homem que estava na calçada. Todos morreram no local. Brandon Rian Pedroso, de 20 anos, e Giovana Pereira Leite, de 19 anos. O Alexandre Roberto Bueno, de 51 anos, estava fechando o salão de festas do irmão quando então foi atingido a terceira vítima. Né? Uma tragédia que agora a Polícia Civil investiga. O condutor do carro, o Anderson Tavares Bernardo, de 28 anos, ele estava com o carro da empresa, não estava bêbado, apontou a investigação, mas o alvo, né, desse inquérito é o excesso de velocidade. Agora, aqui em Cascavel, moradores resolveram denunciar abusos no trânsito no cruzamento das ruas Visconde de Guarapuava e Pelotas, que fica no bairro Canadá. A gente recebeu imagens que mostra um carro fazendo derrapagens. Os moradores, então, denunciaram, estão dizendo que essa situação é recorrente. À noite, de madrugada, eles relataram que esse mesmo veículo já foi visto com frequência circulando em alta velocidade e fazendo, então, manobras semelhantes neste cruzamento. Quem quiser ver ou rever esses vídeos, acesse o ktv.com. Alexandre Oliveira, para o Jornal da KTV.
18: Obrigada, Ali. Olha, seminário reúne profissionais da educação municipal de Cascavel. Até a próxima sexta-feira, educadores vão compartilhar experiências em sala de aula, apresentar trabalhos feitos com os alunos e ainda participar de palestras e oficinas sobre o ensino fundamental.
6: Mais de 2.000 profissionais da educação, entre professores, diretores, bibliotecários e demais servidores, participam nesta semana do primeiro Seminário Integrado de Educação da Rede Pública de Cascavel. O evento, realizado no Centro de Aperfeiçoamento dos Servidores Públicos Municipais, o CEAVEL, foi aberto oficialmente nesta segunda-feira.
9: As palestras e trocas de experiências acontecem lá no auditório do CEAVEL. Mas aqui, nas salas de recreação, acontece a exposição dos trabalhos realizados por alunos e professores da Rede Municipal de Ensino.
11: Tem um pouquinho de cada unidade que foi realizado e trazido para que a gente possa fazer essa troca de experiência entre a comunidade.
6: A programação inclui experiências pedagógicas, relatos de práticas e apresentação de iniciativas desenvolvidas pelos profissionais da educação.
21: Troca de experiências, vocês podem observar que aqui tem salas com excelentes trabalhos que os professores realizaram em sala de aula. E essa troca de experiência é muito importante para nós, né? Que a gente pode conhecer outras escolas, igual tá lá, a nossa palestrante, que é de São Paulo. Ela veio demonstrar todas as experiências que ela tem lá na escola dela, no município dela.
6: A proposta é valorizar o conhecimento produzido nas próprias instituições de ensino e fortalecer a troca de experiências como instrumento para o aprimoramento do trabalho pedagógico. Ao longo desta semana, estarão representadas diferentes áreas e modalidades da educação municipal, entre elas, educação infantil, a educação em tempo integral, educação do campo, a educação especial, ensino fundamental e a educação de jovens e adultos, além de outras ações desenvolvidas pela Secretaria Municipal.
11: Tudo que é preparado pelos nossos professores, as trocas de experiência, o que nós aprendemos nas formações, que são aplicados lá na realidade da nossa escola, reflete nos números com certeza.
18: E a aula inaugural marca o início da 5ª turma da Guarda Municipal de Cascavel.
22: São 9 guardas patrimoniais que, segundo a Secretaria de Segurança Pública, vão atuar principalmente na central de monitoramento e 11 alunos que farão a 5ª turma da Guarda Municipal de Cascavel. O curso dura entre 4 a 6 meses e depois vem o estágio operacional. E aí sim, os novos agentes estarão aptos para começarem a trabalhar.
18: Criatividade, histórias e muita preparação tomam conta do Teatro de Toledo. Estudantes dos 4º e 5º anos ali da rede municipal, né, participam da 2ª edição do FestiArte.
23: Com o tema Era Uma Vez,
0: A programação levou histórias infantis e apresentações preparadas pelos estudantes para o palco.
1: Quando nós instituímos o FestiArte, foi justamente para oportunizar as nossas crianças um momento de virem ao teatro, de articularem o conteúdo da leitura, da educação física, da arte e montar toda uma apresentação que permita a elas uma vivência importante, que trabalha com o corpo, com o imaginário, com a criatividade.
0: Com temas infantis, as apresentações trouxeram ao palco a criatividade, o compromisso dos alunos e a dedicação dos professores após um longo período de preparação.
2: Por causa que assim, eu sempre tive um sonho de dançar no teatro, de apresentar. Eu nunca apresentei no teatro, daí foi um sonho realizado.
23: É uma atividade muito importante, os alunos, até os mais tímidos, eles se animaram em participar, em se desenvolver. Então, é muito importante esse tipo de apresentação, porque toda a turma se envolveu, ficou animada, na expectativa. E eu acredito assim, que é um crescimento para eles. Muitos nunca tinham vindo ao teatro, então é uma oportunidade bem legal.
0: O FestiArte integra o calendário escolar como uma experiência de aprendizagem. A leitura, que está presente na rotina dos estudantes, ganha uma nova dimensão quando as histórias são transformadas em arte. O contato com diferentes narrativas estimula a interpretação, amplia o repertório e cria novas possibilidades de aprendizado dentro e fora da sala de aula. A programação continuará à noite com outras atividades. Os alunos do CEMEIS também participarão do evento.
1: As nossas crianças são os artistas e também são a plateia. E à noite nós teremos apresentações das crianças do CEMEIS, que são as crianças menores e que, portanto, só poderiam vir ao teatro acompanhadas dos pais. Então, à noite, as nossas crianças serão os artistas, a plateia também, mas nós teremos os pais assistindo às apresentações das crianças.
18: Que bonito esse evento, né? Que legal. Parabéns a Toledo. Por hoje é isso então, gente. Em nome de toda a equipe de jornalismo aqui da KTV, eu agradeço a sua companhia. Amanhã, ao meio-dia, nos encontramos novamente por aqui. Enquanto isso, acesse o portal ktv.com para informação em tempo real. 17h tem entre nós. Coladinho ali chega Jorge Guirado no comando do EPC e atualiza todas as informações desta terça para você.
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26: 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Ótima tarde para você, ligado junto com a gente aqui na nossa programação. Tá tudo bem aí? Como é que tá sendo a sua tarde, a sua terça-feira? 11 de agosto de 2026, por aqui o William Henrique te fazendo companhia. Onde quer que você esteja, ótima terça para você. Começando bem, trazendo o Red Hot Chili Peppers.

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7: Ótima tarde para você, ligado junto com a gente aqui na nossa programação. E você segue ligado junto com a gente na programação KTV. Bruce Hornsby.

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1: Ótima tarde para você, vamos aqui trazendo as nossas informações na programação KTV FM, onde quer que você esteja. Ótima tarde, temperatura neste momento em Cascavel, atualizada na casa dos 21 graus. E olha, o Hemocentro de Cascavel ainda não conseguiu estabilizar os estoques de sangue necessários para atender os hospitais da região. Nesta terça-feira, a unidade reforçou o pedido por doadores, principalmente do tipo O negativo, A negativo e O positivo. Apesar da mobilização de doadores, após os últimos chamados, estoques eles não atingiram o nível considerado ideal. O Hemocentro atende 22 hospitais de Cascavel e de municípios pertencentes à 10ª Regional de Saúde. Em parceria com o Hemonúcleo de Toledo, também auxilia hospitais vinculados à 20ª Regional de Saúde. Parte das pessoas que participou das últimas mobilizações ainda não podem realizar uma nova doação por causa do intervalo mínimo exigido. Para homens, o intervalo é de 2 meses, com até 4 doações no período de 1 ano. Para mulheres, são 3 meses entre as doações, com limite de 3 por ano. Por isso, o Hemocentro busca alcançar novos doadores para ajudar na recomposição dos estoques e garantir atendimento às unidades hospitalares da região. Então, se você é doador, né, se você pode fazer sua doação, procure o Hemocentro aqui de Cascavel, faça sua doação, né, acesse o site do Hemocentro para você fazer o seu agendamento, pois os estoques estão baixos. Olha, a Polícia Militar do Paraná prendeu 832 quilos de maconha e prendeu um homem de 36 anos na tarde de hoje em Umuarama, no noroeste do Paraná. A apreensão aconteceu durante o patrulhamento do Batalhão da Polícia de Fronteira pela PR-323. Segundo a PM, os policiais perceberam uma Saveiro cujo motorista mudou bruscamente o trajeto e entrou no estacionamento de um estabelecimento comercial. Diante da situação, a equipe realizou a abordagem. Durante a vistoria no veículo, foram encontrados 832 quilos de maconha. Os policiais também apreenderam R$ 873 em dinheiro. O motorista foi preso em flagrante e encaminhado, juntamente com a droga, o dinheiro e a Saveiro para a Delegacia da Polícia Civil de Umuarama. Mais notícias, acesse o portal ktv.com. A gente volta com informações e notícias para você em uma hora.
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1: Ótima tarde para você, agora 2h06. Seguimos por aqui com mais músicas, com mais sucessos. Você segue ligado junto com a gente nessa tarde gostosa de terça-feira, 11 de agosto de 2026. Aqui seu amigo William Henrique te fazendo companhia. Vamos juntos! O melhor programação na melhor estação.

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2: Ótima tarde para você, agora 2h37. A gente segue por aqui com mais músicas, com mais sucessos na nossa programação, onde quer que você esteja, tudo de bom para você.

0: tarde para você ligado junto com a gente aqui na nossa programação.
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0: Olha, um Corsa Classic pegou fogo na tarde de hoje na rua São Paulo, centro de Cascavel, próximo ao cruzamento com a rua Eduardo Tadeu Melani. O veículo estava parado no acostamento quando o incêndio atingiu a parte dianteira na região do motor. As causas do fogo não foram informadas. Durante o atendimento da ocorrência, duas das três pistas da rua São Paulo ficaram interditadas e o trânsito precisou ser direcionado para apenas uma faixa no trecho. Mais notícias, acesse o portal ktv.com. A gente volta com informações e notícias para você a qualquer momento ou em uma hora. Boa tarde.
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4: 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Ótima tarde, obrigado pela sua audiência, pela sua sintonia. Seguimos juntos aqui na nossa programação. Até às 6. 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Lionel Richie.

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6: KTV FM, o tempo todo com você, 3h35. Tá tudo bem aí? Como é que tá sendo a sua tarde? Como é que tá sendo a sua terça-feira, 11 de agosto?
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6: Vamos com mais músicas pra você. Chimarruts, meu erro, boa tarde. Boa tarde.

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2: Ótima tarde para você, vamos aqui com as nossas informações na programação KTV FM. Olha, para a comemoração dos 204 anos de independência do Brasil, a Prefeitura de Cascavel está preparando uma celebração de amor à pátria com desfile cívico-militar de 7 de setembro. Ao todo, mais de 14 mil participantes farão parte da cerimônia. Neste ano, os desfiles começaram às 8h30 e o percurso será pela Avenida Brasil, no trecho entre a Rua Pio XII e a Barão do Cerro Azul, com o palanque principal de autoridades na Catedral Nossa Senhora Aparecida. Tradicionalmente, haverá recepção do fogo simbólico, acendimento da pira da pátria, execução do hino nacional brasileiro, hasteamento das bandeiras, revista da tropa militar e então o desfile sendo finalizado pelas forças de segurança. Dos 14.100 participantes, além da rede municipal de ensino, tiveram 66 inscrições de entidades, secretarias, ONGs e outros. Há ainda 195 carros, inclusive blindado, e 8 animais. O tom da marcha será dado pela banda da 15ª Brigada Infantaria Mecanizada por outras 10 fanfarras que irão se revezar ao longo da manhã, garantindo ritmo e animação para o desfile. Olha, o GAECO divulgou os valores relacionados aos contratos de 5 licitações de Foz do Iguaçu que estão sob investigação na Operação Mali Opus 2. Somados, os contratos tiveram valores homologados de cerca de 19,5 milhões, enquanto o total empenhado, a empresa investigada chegou a 13,6 milhões. O valor do empenhado corresponde aos recursos comprometidos no orçamento para a contratação. Isso não significa que necessariamente todo o valor tenha sido pago à empresa. Os processos envolvem obras de drenagem, pavimentação e recape asfáltico realizadas ou previstas no município entre 2018 e 2022. O maior valor empenhado aparece em um contrato de 2022 referente a obras de recape em diferentes bairros de Foz do Iguaçu, com 7,7 milhões empenhados à empresa investigada. Um outro contrato, também de 2022, teve 2,43 milhões empenhados, enquanto o terceiro registrou 2,38 milhões. O GAECO investiga a possível utilização irregular de documentos de acervo técnico para permitir a participação da empresa em processos licitatórios. Nesse momento, o Ministério Público ainda apura se houve prejuízo aos cofres públicos e se os serviços contratados foram executados de forma adequada. Mais notícias, acesse o portal ktv.com. Voltamos em uma hora.
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7: Ótima tarde, 4:07. A gente segue por aqui com mais músicas para você, mais sucessos. A gente quer que você esteja tudo de bom para você. The Alan Parsons Project, Eye in the Sky.

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1: Ótima tarde para você. Vamos aqui com as nossas informações. Temperatura de 21 graus. Olha, um homem de 30 anos foragido da justiça e condenado por homicídio qualificado foi preso nesta terça-feira em Cruzeiro do Oeste, no noroeste do estado. Na ação, os policiais apreenderam uma arma de fogo, munições e drogas. A prisão foi realizada em uma operação conjunta da Polícia Civil do Paraná, Polícia Militar e Força Nacional. Segundo a Polícia Civil, o homem estava foragido desde março deste ano. Equipes realizavam diligências para cumprir o mandado de prisão por regressão cautelar de regime quando flagraram suspeito em uma adolescente entregando entorpecentes pelo portão de uma residência. No imóvel foram encontrados uma espingarda calibre 12, munições, maconha e crack, embalados para comercialização, além de uma balança de precisão e um rádio comunicador. Conforme o delegado Leonardo Maia Brandão, os materiais foram apreendidos durante as buscas. Suspeito e adolescente foram encaminhados para os procedimentos da Polícia Judiciária. Posteriormente, o homem foi levado ao sistema penitenciário, enquanto a adolescente foi encaminhada para o Ministério Público. E olha, um ônibus que fazia linha entre Foz do Iguaçu e São Paulo foi retido pela Polícia Rodoviária Federal após apresentar uma inclinação acentuada para o lado esquerdo durante uma fiscalização em Santa Terezinha de Itaipu. A posição do veículo chamou a atenção dos policiais sobre a abordagem. Conforme a PRF, a condição poderia comprometer a segurança dos passageiros e dos usuários da rodovia. Durante a inspeção, foram constatadas irregularidades relacionadas à inclinação e o ônibus permaneceu na unidade operacional da Polícia Rodoviária até que o problema fosse corrigido. Mais notícias, acesse o portal ktv.com. A gente volta com informações e notícias às 18 horas no programa EPC.
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1: 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Seguimos por aqui com mais músicas, com mais sucessos nessa tarde. 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Tudo de bom pra você, obrigado pela sua audiência, pela sintonia.

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6: 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Seguimos com mais músicas, com mais sucessos por aqui. 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Você segue ligado junto com a gente, abrindo nosso último bloco.

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1: Olá, olá para você ligado na tela da KTV, para você ligado na KTV FM, 11 de agosto, terça-feira, 20 graus em Cascavel. Estamos chegando com o nosso EPC pela KTV, FM, 90.1 e 94.5. Olá, Luizinho, tudo certo?
2: Tudo certo, Jorge. Acabei de ver a reportagem aí da Voepes. Eu vou falar uma coisa para você, se passaram 2 anos, Jorge. E o único culpado, acho que era a aeronave, viu? Hã?
1: Exatamente.
2: O culpado de tudo isso é a aeronave. Diz que a máquina não consegue dominar o homem. Pelo contrário. O homem que deveria dominar a máquina, mas não dominou. Então, o culpado mesmo é o avião. Porque não vai penalizar ninguém. E o sofrimento já de 2 anos dos familiares, dos amigos, dos conhecidos e daqueles que sofreram junto com as famílias a dor da perda. Então, fazer o quê? No Brasil, é assim mesmo. Manda quem pode e obedece quem tem juízo. Pelo andar da carruagem, vão culpar a aeronave que está já desativada.
1: Olha, as nossas câmeras, o Trevo Cataratas merece um destaque, porque está travado, parado, né? Pelo jeito lá para baixo, no Molino Periolo, não vai. Olha lá, complicadíssimo

0: o trânsito ali no Trevo Cataratas. A nossa câmera lá do alto do edifício Amaranto, do nosso Beto Almayer, mostrando Toledo, fazendo uma panorâmica. E a nossa câmera lá de Foz do Iguaçu, mostrando a Ponte da Amizade.
1: Você vai entender? Ponte da Amizade, terça-feira, olha o movimento. É o mesmo horário de todos os dias e não tem carro hoje.
0: Não quero entender, mas é isso aí.
1: Meu, não dá para entender, né?
0: Então, e tá paradinho, né? Tá complicado lá. Começando o nosso EPC, eu falo para você que começam a vencer nessa semana os prazos para pagar o licenciamento de veículos no Paraná. A Débora Evangelista vai contar aí para a gente.
2: É isso mesmo, Jorge. Já nessa semana inicia então o calendário do licenciamento obrigatório. Esse calendário é conforme a placa de veículo dos carros, como todos os anos. A gente tem uma telinha para o pessoal de casa acompanhar com a gente. Então, na próxima sexta-feira, dia 14, o pagamento das placas com final número 1, no dia 28 de agosto, placas com final número 2, no dia 9 de setembro, placas com final número 3, placas com final número 4, 18 de setembro, final número 5, 28 de setembro, placas com final número 6, 9 de outubro, número 7, 20 de outubro, placas que tenham fim, número 8, 30 de outubro, 9, 13 de novembro e placas com final 0. São os últimos que têm que pagar esse licenciamento aí, pelo menos o prazo vence no dia 27 de novembro. Então, o licenciamento obrigatório, como o nome já diz, ele é obrigatório para o veículo circular. É necessário ter o CRLV, que é o documento que autoriza a circulação do veículo, e o motorista, o proprietário do carro que for flagrado sem o pagamento do licenciamento, ele pode perder 7 pontos na carteira. É considerado uma multa gravíssima no valor de R$ 293,47, além do veículo poder ser removido ao pátio até a regularização. Então é importante que os donos estejam atentos, olhem o calendário para não perder o prazo. Então começa já na próxima sexta-feira e o último no dia 27 de novembro, lá no portal ktv.com, Jorge, tem esse calendário à disposição de todos, para que ninguém perca essa data aí e circule, né, irregularmente com os veículos aqui em Cascavel. Volto contigo.
0: Obrigado, Débora.
1: Dá para entender algumas coisas, essas questões de impostos, né, Jorge? É 90, 100, 100 e poucos reais aí o licenciamento do veículo, que é uma taxa meio que única, né? Agora eu pergunto para você, por que não paga junto com o IPVA já, né? Agora é toda aquela rotina de novo de você buscar na internet a guia para poder fazer o pagamento. Aí você acaba esquecendo e acaba caindo naquela situação de você estar trafegando com os documentos irregulares.
0: Olha, Toledo faz eleição suplementar para definir novos conselheiros tutelares. Jardel Santos diz aí.
3: É isso, Jorge. Em Toledo, no dia 30 de agosto, nós teremos uma eleição suplementar para o Conselho Tutelar. Temos duas vagas para 6 candidatos, que são os seguintes: Ana Félix Anselmi, Gerhard Schmidt Stan, Gleice Terezinha Herkert, Mara Célia da Silva, Natália Cardoso Pereira e Noemi Pereira Politovski. Essa eleição ela é necessária porque o quadro de suplentes em Toledo já se esgotou. Então, os candidatos eleitos nessa eleição ficarão no cargo até o fim do mandato, em 2028. Quem pode votar nessas eleições? Todos os moradores de Toledo que tenham acima de 16 anos e estejam em dia com a Justiça Eleitoral. O pleito vai acontecer na Escola Municipal Shirley Maria Lorandes Saurim, aqui no centro de Toledo, de 8 da manhã até às 5 da tarde. Volto com você.
0: Obrigado, Jardel. Olha, Foz do Iguaçu realiza pesquisa com moradores para a soltura dos ouvidos. O Renan vai explicar para a gente isso aí.
4: Olha, Jorge, explicando aí para todo mundo de casa, para entender, sempre que a gente fala com relação ao mosquito da dengue, a gente está acostumado em pensar na água parada, a larvinha e depois o mosquitinho saindo e picando as pessoas e as pessoas ficando com dengue. Só que aqui em Foz do Iguaçu existe um processo um pouco diferente. O mosquito da dengue, ele é fabricado em laboratório. E essa fabricação em laboratório é quando os pesquisadores colocam aí no mosquito da dengue, vamos podemos dizer assim, a bactéria Wolbachia. E essa bactéria impede a proliferação do vírus Aedes aegypti, que é justamente esse vírus que dá a dengue. Quando pica a pessoa, pronto. Ela já passa a ter dores pelo corpo, febre alta e todos os sintomas da dengue. E como esse mosquito ele é fabricado aqui em Foz do Iguaçu, ele impede, portanto, aí, com que esse vírus do Aedes aegypti prolifere aí pela cidade, os números estão diminuindo por aqui na fronteira. E essa responsabilidade da conscientização com relação a isso é que a Prefeitura de Foz do Iguaçu já iniciou com os moradores daqui da fronteira. Porque no final do mês vai fazer a liberação desses volbitos que foram fabricados aí por esse método da Wolbachia. É bastante interessante. Inclusive, os números eles diminuíram bastante. Antes mesmo da liberação dos volbitos aqui na natureza, Foz do Iguaçu registrava 14.600 casos confirmados da dengue. Aí depois que os mosquitos foram liberados, aí, que foram fabricados em laboratório, em 2026, 35 casos confirmados, ou seja, a redução é bastante significativa. Mas a gente também reforça que para combater a dengue, segue aquele recado de sempre, tá? Cuidar do quintal de casa, não deixar, em hipótese nenhuma, a água parada. É com você, viu, Jorge?
0: Obrigado, Renan. Manda um abraço para o caríssimo Luiz Silvério, né, que está lá no Paraguai, ouvindo a 90.1, e ele manda aqui a mensagem. Já aqui no Paraguai, o imposto do carro é único, chamado IPVA do Brasil, mas 70% mais barato.
1: Ah, até o carro é em torno de 40% mais barato.
0: Carro bom, né?
1: Carro, viu?
0: Beleza, Silvério, obrigado.
1: Ô, Jorge,
0: sempre dando uma força lá no Paraguai.
1: Foz do Iguaçu está soltando os mosquitos para acabar com a transmissão.
0: Você viu? Caiu com 35 de tantos mil, né?
1: Só que é o seguinte, tanto lá quanto cá, a população não cuida. Você viu o tanto de lixo que tinha ali, as pessoas recolhendo o lixo? Jogado. Se não é o mosquitinho intervir para matar o outro, como diz o outro, tirar o poder do outro mosquito que transmite a dengue, era tanto lá quanto cá, era a mesma coisa. Agora aqui deveria...
0: tem poder.
1: Tem o poder da picada e leva para leva para o hospital, viu, Jorge? Acho que tem até convênio com os hospitais, só pode.
0: Salgueiro me explica aqui, deixa eu até espelhar, porque o Salgueiro explica aqui, talvez a nossa matéria não tenha sido muito clara, porque o nosso querido inspetor Ricardo Salgueiro fala aqui. Mas se você quiser pagar junto com o PVA, pode. Dia 1º de janeiro, o PVA e o licenciamento estão disponíveis para pagamento no site do Detran, no app Detran Inteligente e nos bancos conveniados. Certo?
1: Mas eu paguei os IPVAs e não vi esse daí. Então está em um outro ícone. Que você tem que ir num outro daí para pagar, né?
0: Não sei.
1: Não é só o IPVA.
0: Falando aqui, não. Então, o pior cego é aquele que não quer enxergar, às vezes.
1: Ah, né? Eu não vi. Né? Eu falei justamente porque eu não vi.
0: Perfeitamente. Então, eu faço um rápido intervalo até que você encontre aí o teu boleto para pagar.
1: Não, não posso mexer no celular, Jorge. Você vai falar já.
0: E a gente já volta. Que é porque mexer para ficar com assuntos pessoais é melhor não mexer mesmo. É melhor participar do programa.
1: Então, mas
0: que ganha para isso. Não ganha para ficar no celular batendo papo. Olha lá, você devia ir lá na Catedral Cristo Redentor, lá em Toledo.
1: Não, nós católicos
0: fazer
1: deveremos.
0: Fazer as suas orações lá, nós, porque você está pendente.
1: Nós católicos deveremos.
0: Então, a gente faz um rápido intervalo e já voltamos aqui no nosso EPC.
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0: Voltamos com o nosso EPC, imagens que as nossas câmeras mostram aí, é Londrina. Olha, está acontecendo uma confusão danada com os índios em Nova Laranjeiras. Espero que depois do que eles aprontaram hoje, que se tome alguma medida, alguma providência, né? Porque agressões a policiais, agressões a atendentes do SAMU, agressões para todo tipo, pedrada, pisoteamento em um cara que está caído, ferido. Espero que alguém tome uma previdência, né? Que não vai ficar naquela historinha que os índios, é porque é índio, né? Daqui a pouco você vai ver aí. Um absurdo o que os índios fizeram hoje tentando saquear carga de geladeiras num acidente que aconteceu em Nova Laranjeiras. Daqui a pouquinho a gente mostra para você aí. Secretaria de Meio Ambiente está credenciando empresas para recebimento de pequenos volumes de resíduos. David, diga lá.
12: A quantidade de restos de materiais da construção civil descartada irregularmente em Cascavel levou a Secretaria de Meio Ambiente a credenciar empresas para receber resíduos sem custo para a população. A proposta atende moradores que se enquadram na legislação de pequenos geradores.
13: O volume é em torno de 1 metro cúbico, que seria 1.000 litros. Então, no caso, no período de 6 meses, se aconteceu alguma obra na residência ali ou no empreendimento que se classifica como pequenos reparos, né, que daí teve aquela pequena obra ali e que gerou apenas 1 metro cúbico, pode ser destinado, então, resíduo classe A e classe C junto à empresa credenciada pelo município de Cascavel para, então, essa destinação de resíduos da construção civil.
12: As empresas credenciadas não terão a obrigação de buscar estes materiais na casa dos cascavelenses. Os moradores é que terão que levar os resíduos até as empresas por meios próprios ou pagando frete. Também é importante ficar atento sobre a classificação dos materiais que entram na lista de resíduos que podem ser destinados. Classe A, tijolos, blocos, telhas, placa de revestimento, argamassa, concreto, tubos, entre outros. Classe C, lixas, panos e pincéis que estão limpos, ou seja, que não tiveram contato anterior com substâncias como tintas e solventes. Assim que o material chegar na empresa, será feita uma avaliação e, se não estiver dentro das normas, ele não será aceito. Atualmente, só tem uma empresa credenciada junto ao município. Quem recebe precisa dar destinação correta, respeitando todas as normas ambientais.
13: A empresa credenciada, ela passou por vários critérios, né? Então, no edital de credenciamento tem os critérios, as documentações exigidas e também será feita a fiscalização constante pela Secretaria do Meio Ambiente para verificar se está ocorrendo de fato a destinação correta e como que está sendo feito o recebimento desses resíduos.
12: Em caso de dúvidas, a população pode entrar em contato pelo número da divisão de resíduos sólidos 99146-1501, por mensagem de texto.
0: Olha, menos de 1% dos devedores de dívida ativa acertou contas com o município de Cascavel. Leandro Souza vai contar aí pra gente.
14: Jorge, apenas 14 condutores que estavam em dívida ativa acertaram as contas com a Transitar no mês de julho.
15: A Transitar começou no fim do ano passado o processo de inscrição dos devedores de multas de trânsito em dívida ativa e, em últimos casos, até a protesto. De dezembro de 2025 a julho deste ano, foram 12.449 inscritos no cadastro negativo do município, o que representa quase R$ 4,5 milhões de reais a receber. Na próxima lista, esse número terá alterações, porque 14 acertaram a conta e o município recebeu R$ 4.325,85, ou seja, 0,1% do total.
16: As pessoas que foram notificadas e autuadas, a partir do momento que eles recebem a notificação, eles têm um prazo deles para recurso, né? Para ver se consegue, através desse recurso e requerimento, um deferimento ou não desse auto de infração que ele sofreu. Mas a partir do momento que ele não conseguiu o deferimento sobre esse auto, a multa pode ser cobrada e, se caso não, é lançada a cobrança, né? E ele tem um certo prazo para pagar, com desconto, né, de 20% a 40%, se for o caso. Se tiver cadastrado a sua CNH no SNI, que é o Sistema de Notificação Eletrônica, ele tem esse prazo para pagar, com 20% a 40% de desconto. Mas, se assim ele não fizer, ele pode ter o seu nome inserido aí na dívida ativa, que é um dos procedimentos agora que a autarquia nossa de trânsito está realizando, que é essa cobrança.
14: Muitas vezes, o proprietário do carro está com as contas em dia. Nenhuma dívida com financiamento ou cartão de crédito. Vai fazer um financiamento e se surpreende que o nome está negativado. Isso é fruto da dívida ativa gerada a partir de uma multa de trânsito.
16: Independe do valor. Às vezes pode ser R$ 100 ou até mesmo R$ 1 milhão. Se a pessoa deixou de pagar e o sistema impetrou esse sistema de cobrança e colocou ou comunicou do valor que ele deveria ter pago e não saldou, é colocado em dívida ativa e esse pequeno valor pode dar um problema para ele na compra de algum imóvel, alguma coisa nesse sentido.
15: Quando a multa é colocada em protesto, o cartório oferece prazo de 15 dias para o pagamento. Depois disso, a guia fica disponível pelo site do Detran ou da Transitar. A cada mês, a lista com os nomes dos devedores incluídos em dívida ativa é publicada no Diário Oficial de Cascavel, por meio do site da Prefeitura. As multas de radar são as maiores vilãs para o bolso dos condutores. Para saber se o seu nome foi incluído na dívida ativa do município por multas de trânsito, envie o WhatsApp para o número 99116-9837.
16: Para ver certinho qual seria a forma, o total de débitos que ele tem, ou até mesmo vir aqui na sede administrativa nossa da Transitar, falar com os nossos financeiros que estão atendendo essas pessoas que estão nessa situação, para que eles possam regularizar essa dívida e retirar o seu CPF ou seu CNPJ, que está ali bloqueado e que muitas vezes impede que essas pessoas possam ter uma situação de regularização do seu imóvel que ele está comprando, a compra de um automóvel, tudo bloqueado em virtude desse problema que ele consta dessa dívida.
0: coisa, né? Ô Luizinho, olha aqui, tem aqui umas demandas. Por exemplo, mandar um abraço para o José Maniero, mas, José, eu não posso usar, não, a gente não tem os direitos. Aí seria uma honra ouvir Fiore Gigliotti narrando um gol do Pita. Esse Pita que no Santos não fazia nada, né? Mas no São Paulo fazia esses gols aqui. É uma obra de arte, né? Estilo Maradona. Obrigado pela lembrança aqui, mas a gente não pode usar, né? Não tem
1: os direitos.
0: Está um problema que está louco. Aí o nosso caríssimo Décio Campão, ele mandou aqui, ó, Rua Rubico, esquina com Safra. O pessoal terceirizado da Sanepar deixou bem limpinha a rua lá. Já mandei lá para o nosso querido Márcio da Sanepar. O Márcio já escreveu aqui, já repassei para a equipe. Então, logo, logo já vão resolver aí, porque o time do Márcio é rápido no gatilho. Obrigado aí aos dois, né? E outra aqui, o nosso caríssimo Ivan Kozer, ele falou aqui que eu sempre pago IPVA e licenciamento no início do ano. Faço a impressão do comprovante do IPVA e do licenciamento separadamente na Caixa de Retorno do Banco do Brasil, assim eu não esqueço. Aí, ó, uma boa ideia. O Luizinho tem uma dificuldade mesmo, porque ele tem uma dificuldade com o computador, ele não consegue, porque eu nunca tive esse problema para pagar.
1: É, nunca pagou?
0: É só entrar ali, tem extrato resumido, tem extrato geral, você clica lá, multa, vai sair a multa, sai lá o imposto, o IPVA, sai licenciamento, é só clicar nos lugares certos.
1: Quem viu você falando, você acha que...
0: Importância salientar que as multas relacionadas ao DR aplicadas pela PRE também vão para dívida e bloqueio a emissão do documento, tá vendo? Que é o que eu falei aqui agora há pouco para você. Que eu peguei uma aí assim, né?
1: É.
0: Entendeu? O duro é quando você paga duas vezes a mesma multa, companheiro. Você não sabe o que, que é para resgatar. Você não sabe o que, que é. Outra coisa aqui que eu falo aqui. O Pecó. Olha o Pecó. Tá vivo o Pecó.
1: Conheci o Pecó, Jorge?
0: Eu achei que ele já tivesse baixado o
1: CPF. Conheci.
0: É?
1: É.
0: Pecó lá de Iracema do Oeste.
1: É isso.
0: Ah, terra que deu a nossa Miss, né? Ó, esses dias ele estava com o Leandro, secretário de saúde, gente boa. Ô, Pecó.
1: Viu?
0: Obrigado, Pecó.
1: O secretário de saúde lá de Iracema, Jorge, ligou pro Pecó. Ah, eu falei do Pecó lá para ele, naquele evento que a gente
0: estava. E o Zorek aqui respondendo a demanda daquela senhora que eu falei lá, lembra lá, dona Nelci?
1: Aham.
0: Então, aí ele escreveu aqui, ó. Pedido da senhora Nelci, substituição de abrigo da rua Ambiquaras com Bororó, local extra previsto para instalação de um abrigo passageiro do novo modelo, sob a responsabilidade da Secretaria de Obras. Entretanto, a empresa vencedora da licitação, primeira colocada no certame, desistiu da execução. Então, a CESOP, Secretaria de Obras, informou que foi realizado o chamamento da segunda colocada para dar continuidade ao procedimento, uma empresa de Umuarama que será cobrada para dar início ao trabalho de instalação dos abrigos. Quando for feita a instalação no abrigo, a Secretaria de Obras fará também a acessibilidade nas esquinas onde está o ponto de ônibus. Tá aí, mandou até um mapa aí. Na programação, o local está contemplado. Então, dona Nelci...
1: Em breve,
0: se a empresa também não desistir. Nós vamos ter aí, tá?
1: O que leva a empresa a participar do processo licitatório, Jorge? Vencer o processo licitatório e daí, na hora de iniciar a obra, desistir.
0: O dia que fizer aquilo que a gente fala aqui há tanto tempo, seguro, não vai acontecer mais problema. Faz o seguro da obra, o seguro do... Entendeu? Aí...
1: Venceu? Vai fazer.
0: Mas o seguro vai ter que dar um jeito.
1: É.
0: Isso tem nos Estados Unidos. Olha, mandei uma demanda lá para a dona Olga Tchá, lembra?
1: Sim.
0: Sobre aquela reclamação da dona Kátia com o problema das capivaras que ficam transitando. E ela escreveu aqui, obrigado, vamos analisar de que forma podemos sinalizar. Agradeço a dona Olga Tchá pela gentileza da resposta, né, Luizinho? E eu digo para você que motorista dirige de maneira perigosa, que acostumaram isso aí, inclusive tem revenda de carro postando carros potentes arrancando da frente da sua loja, né? Esse aqui é outro caso, no bairro Canadá.
17: Pois é, Jorge, os moradores aqui da rua Visconde de Guarapuava, na região do bairro Canadá, já estão cansados de pedir ajuda para evitar que esses atos continuem acontecendo. né? E nós temos, inclusive, imagens aí da última apresentação, vamos dizer assim, desse mau motorista que andou aprontando aqui durante a noite. Veja aí.
18: Na noite de segunda-feira, câmeras de monitoramento flagraram um Audi prata fritando pneus no cruzamento das ruas Visconde de Guarapuava e Pelotas. As marcas da ação ainda estão no asfalto. Segundo relatos, o mesmo veículo é visto com frequência circulando pelo bairro em alta velocidade e realizando outras manobras perigosas no Canadá.
17: Esta não é a primeira reclamação feita pelos moradores aqui do bairro, mas desta vez a própria associação destes moradores vai tomar providências fiscalizando com maior rigor todas as ruas aqui do bairro Canadá. A ação também será feita pela Polícia Militar a partir de agora.
18: A Lídia Lopes é fiscal da Associação dos Moradores e, como todo mundo no bairro, sempre se assusta com o barulho e se preocupa muito com a situação.
19: Eu vejo, né, ouço o barulho, mas eu não sei realmente quem é, né? Então eu não posso falar quem é. Mas que há mesmo carro correndo, não sei se está fazendo raio, o que está fazendo, né?
18: A Polícia Militar já está de posse das imagens e agora tenta identificar o condutor e o proprietário do veículo. A ação pode ser enquadrada como crime de trânsito e, dependendo da gravidade, além da multa de quase R$3 mil e a suspensão imediata da CNH, pode resultar em prisão.
20: Além de ser uma infração de trânsito, também, se gerar risco à incolumidade pública, pode caracterizar um crime de trânsito, né, com pena aí, se resultar lesão corporal a alguma vítima, 3 a 6 anos. Esse resultar morte, 5 a 10 anos. Fazer manobra, demonstrar sua perícia em via pública é algo extremamente gravíssimo, né, que não deve ser feito nesse local, né? A via pública é para o trânsito, para a indevida dos usuários da via.
0: E aí, eu ia falar o quê, Luizinho?
1: Não tem o que falar, né? Agora, viu, tá fácil de localizar o indivíduo ali.
0: Sim.
1: Porque não é um carro comum.
0: Claro.
1: E alguém sabe quem tem um carro desse, ó, um Audi prata.
0: Claro.
1: Hein? Que gosta de trafegar ali pela região do Canadá.
0: Tem ali uma revenda de carro que postou um carro, né, desse carrão assim, esses carros...
1: Queimando pneu.
0: Queimando pneu na Avenida de Cascavel, né? Tem que
1: tomar. Além de tudo, é um otário, né?
0: É, ficar gastando pneu, ficar correndo risco de bater, aquelas coisas assim, normais, né, Luizinho, que a gente fala. Olha, dia 5 de setembro, também conhecido como sábado, né, Luizinho? Vai ter um momento especial lá em Toledo, no Yara Country Club, dos ritmistas.
1: Opa!
0: Rapaz, eu tava vendo aqui, olha aqui os ritmistas, o senhor João Vieser aqui era o baixista, e eu aqui, ó, o Nelton Friedrich, o único cara que me deve de campanha eleitoral, produção de
1: era
0: programa,
1: o
0: Nelton Friedrich era o ali, ó, como é que é, o Cicerro aquilo ali, né? É um chocalho?
1: É.
0: Olha o Nelton Friedrich, rapaz. Então, os ritmistas, mesas limitadas, 4 cadeiras, R$300. Vai ser lá no... Vai ter um lançamento de um livro no Yara Country Club. Pedi para a nossa equipe dar uma prestigiada nesse pessoal aqui dos ritmistas. É história, né? Foi fundado em 1964 em Toledo. Você não tinha nem nascido, Luizinho.
1: 64? Que dia?
0: Eu não sei que dia. A gente faz um rápido intervalo. Já voltamos aqui com o nosso EPC, imagem de Foz do Iguaçu.
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0: Voltamos com o nosso EPC, temos imagens aí da Carlos Gomes. Olha lá, Rio da Paz, como é que tá, Luizinho?
1: Sim.
0: É, movimentado, hein? E o nosso trevo também, né? Nosso trevo do Guarujá tá tranquilinho hoje.
1: Hoje tá calmo, né?
0: É. Olha, a minha informante de Londrina, a minha irmã, ela tá falando aqui que tá acontecendo tem um sequestro lá, num condomínio de um casal de idosos, que já tem mais de 10 horas que está acontecendo lá em Londrina. Puxa vida, vamos saber isso aí, né? É, não é fácil não, hein? E obra da trincheira do Cascavel Velho tem andamento em marginal na 277, passa a ter sentido único. A Isabela vai contar aí pra gente.
35: É isso, Jorge. A sinalização aqui na marginal da BR-277 foi concluída. E os motoristas que forem flagrados dirigindo na contramão poderão ser multados.
36: Mesmo

0: E empresários da região.
1: Toda obra traz benefício para a cidade, com certeza, mas nós ali todos que moramos e trabalhamos e temos empresas na marginal sentido Foz do Iguaçu, para nós irmos a Carlos Gomes retornar, nós temos que ir lá nos Estados Unidos para voltar. Eles não fizeram um retorno, não fizeram nada, não providenciaram uma entrada, uma facilitação. Está sendo muito dificultoso para a gente.
0: O empresário sugeriu uma alternativa para a situação.
1: Inclusive a prefeitura é proprietária de uma área de terra, entre a SEV e o condomínio, que fica fácil acesso, através da Carelli também dá acesso ali, se fizerem uma rua.
0: Com a atualização da sinalização sendo realizada pelas equipes da Transitária e da concessionária, quem for flagrado transitando no sentido contrário da via marginal poderá ser autuado. Se o motorista andar na contramão, estará cometendo infração gravíssima, multa de quase R$ 294. E se transpor bloqueio viário, como cones ou outros dispositivos, a infração é considerada grave, de R$ 195. A fiscalização do trecho é por conta da Polícia Rodoviária Federal.
2: É, Luizinho, tem que ter paciência, né?
3: Viu?
2: Né? Nem começou ainda.
3: Já, viu? Estão na sinalização. Já
2: furou o pneu da Kombi? Essa matéria sobre o sequestro lá de Londrina está no nosso portal, ktv.com. Aí, ó, homem armado com faca invade apartamentos e mantém casal idoso refém em Londrina, né? Então, está no nosso portal aí, daqui a pouco a gente vai ter mais detalhes. Olha, teve sessão na Câmara de Vereadores nesta terça, a Patrícia vai contar aqui para a gente.
4: Foi uma sessão bem tranquila, viu, Jorge? Todos os projetos que estavam em pauta foram aprovados em segunda votação.
5: Durante a sessão, os vereadores aprovaram o encaminhamento de um documento à Secretaria de Estado de Segurança Pública do Paraná para que seja estabelecido um protocolo claro determinando que o Corpo de Bombeiros do Estado ou outra instituição subordinada ao órgão realize resgate de animais domésticos em situação de risco.
6: Nesse requerimento, a gente solicita da Secretaria de Segurança Pública do Estado do Paraná que daí tome providências, que tenha uma normativa muito mais clara, muito mais salutar, que possa ter um atendimento, sim, com clareza, né? Olha, o Corpo de Bombeiros está ávido, existe uma possibilidade de atender um animal num resgate, um gatinho em cima de uma árvore, um animalzinho preso dentro de um bueiro, um animal de grande porte, menor porte.
4: E durante a sessão, uma novidade importante para uma demanda antiga aqui em Cascavel, a substituição de lâmpadas.
7: Nos próximos 30 dias, uma grande ação do governo municipal para a substituição de 1.100 lâmpadas, a exemplo dos bairros Cascavel Velho, bairro Brasília, bairro Tarumã, também será contemplado o bairro Caltre, e substituição de 100% das lâmpadas de sódio da cidade por lâmpadas de LED.
2: Que bom, né? O Nilson mandou aqui uma mensagem: procure trabalho de motorista, carro leve ou van, tem o curso MOP. Transporte escolar e transporte passageiros. E a RCNH categoria D, disponível para viajar, interessados, enviar mensagem. Se está precisando de um motorista aí, ó, 999919696. 999919696. O Nilson está aí, ó. Está apto a pilotar aí, categoria D, CNH. Obrigado, Nilson, pela mensagem. O gestante está internada há 2 semanas e mãe está pedindo providência para o hospital universitário. A Isabela vai contar aí.
8: Jorge, essa é uma situação que chegou até o EPC. Preocupação de uma mãe que está com a filha gestante internada aqui no hospital universitário em Cascavel. A Poliana está com 34 semanas de gestação e, segundo a mãe, precisa passar por uma cesárea.
0: A Simone é mãe da Poliana, de 26 anos, e procurou nossa reportagem porque teme pela vida da filha e do neto. Já faz quase 15 dias que a filha dela, que é gestante, está internada no hospital universitário. Ela está de 34 semanas. Segundo a mãe, há 2 dias que Poliana está em trabalho de parto e diz que as condições de saúde da filha preocupam.
9: Ela está com diabetes gestacional, né, e está com uma infecção no fígado. Aí ela tem que tirar o nenê, né, para não passar para o nenê. Ela está 2 dias já na sala de parto, né, E então...

0: só botando comprimido e comprimido nela e não querem fazer cesárea e ela não tá bem, né? E daí eu fui lá ontem, conversei com eles, eles só querem que espere, espere, espere e não fazem nada.
1: A família questiona por que a cesariana não é realizada e pede uma solução para o caso.
0: É preocupante, né? Porque daí tu vê o teu filho entrar com saúde, né? E que Deus livre acontecer alguma coisa, e daí? A culpa é de quem? Tenho certeza que se deixar lá, alguma coisa boa não vai dar, né? Porque a situação que ela tá não é muito boa, não.
1: Em nota, o Hospital Universitário disse que mantém compromisso e responsabilidade com as pacientes do centro obstétrico. Diz que Poliana está monitorada e com acompanhante, internada em uma suíte, e que todos os protocolos indicados para o caso estão sendo rigorosamente seguidos pela equipe profissional.
2: Olha, a operação do GAECO mira irregularidades em processo de licitação em três prefeituras da região. O Renan Gouveia vai explicar aqui para a gente.
3: Secretaria de Obras de Foz do Iguaçu. Documentos que existem aí dentro podem explicar como funcionou um esquema de fraudes em licitações. Membros do GAECO, Grupo de Atuação Especial do Combate ao Crime Organizado, estiveram na pasta em busca de provas. Os departamentos de licitações das prefeituras de Santa Terezinha de Itaipu e São Miguel do Iguaçu também foram alvos da investigação.
4: Basicamente, a gente apura, possíveis crimes, tá? De fraude à licitação e falsidade ideológica, em concorrências públicas realizadas no período de 2018 a 2022, nestes três municípios citados.
3: São apuradas irregularidades em sete processos licitatórios. A suspeita é a viabilização de participação de licitante sem os requisitos exigidos nos editais com uso de documentos falsos.
4: Nós identificamos cinco concorrências públicas, suspeitas aqui em Foz do Iguaçu, uma em São Miguel do Iguaçu e outra em Santa Terezinha de Itaipu. Neste período que eu citei, de 2018 a 2020, 2022.
3: As investigações do GAECO não são de agora. Os trabalhos começaram em 2023, quando, inclusive, foi deflagrada a primeira etapa da operação com o objetivo de investigar as supostas irregularidades em processos licitatórios nos três municípios. Nessa segunda fase da operação, a Justiça autorizou buscas e apreensões em endereços ligados a um engenheiro civil e também a uma empresa da construção civil. As investigações não descartam a participação de um servidor público municipal de Foz do Iguaçu no esquema fraudulento. De acordo com o GAECO, o servidor sabia da existência do engenheiro se articulando nos corredores da Secretaria de Obras.
5: Ele, efetivamente tinha conhecimento de que esse engenheiro, estava representando as empresas, né, a empresa nesses processos licitatórios. Então, há uma suspeita de que ele, tem realmente uma atuação de maior ou menor importância na, efetivação aí, em algum grau, dessas ilicitudes.
3: Em Foz do Iguaçu, ainda de acordo com as investigações, as licitações com supostas fraudes somadas são em torno de 20 milhões de reais. Em São Miguel do Iguaçu, 1 milhão e 200 mil reais. Em Santa Terezinha de Itaipu, o GAECO esclareceu que não há informações de valores no portal da transparência e tudo será investigado.
5: O que ocorre a partir de agora é a análise efetiva, né, da conformidade desses processos, né, dos documentos que estão juntados, mesmo porque boa parte deles ainda não é de conhecimento do GAECO, porque não estavam publicizados através dos sites aí de portais de transparência. Além disso, também faremos a análise de material eletrônico apreendido, né, computadores, celulares, enfim.
3: A Prefeitura de Santa Terezinha de Itaipu, alvo das investigações, informou em nota que prestou todo o apoio necessário para o cumprimento da determinação judicial, disponibilizando aos agentes os documentos e informações solicitados. Já a Prefeitura de São Miguel do Iguaçu informou, por meio de nota, que a apuração está relacionada a um processo licitatório realizado em 2022 e à possível conduta de uma empresa e de um engenheiro sem o envolvimento de servidores do município ou apontamentos de irregularidades na condução do processo por parte da administração municipal. A Prefeitura de Foz do Iguaçu também se manifestou. A nota informa que as diligências são referentes a fatos ocorridos em gestões anteriores, envolvendo 4 contratos da Secretaria Municipal de Obras, firmados nos anos de 2020 e 2022. A nota informa ainda que, até o momento, não há agentes comissionados da atual gestão envolvidos nos processos investigados.
2: Ô, Luizinho, estou lendo aqui nas páginas, matéria do Luiz Felipe Azevedo, do Rio de Janeiro. 3 em cada 4 usuários de BETS admitem usar plataformas que adotam práticas irregulares. 77% admitem ao menos uma conduta irregular de apostar no Brasil em BETS que estão fora da autorizado pelo governo, porque elas pagam mais, né? É claro, não paga imposto, não paga nada, né? E embora o risco, né? Que pode não pagar também, né? Além de pode estar manipulando, né? A faixa etária entre 18 e 29 anos é a que mais concentra apostadores irregulares, 54% do universo entrevistado. Já de 50 anos ou mais tem a menor incidência, 43%. E o estudo aponta um equilíbrio de gênero. Entre mulheres, 51% admitiram ao menos 2 práticas vedadas pela lei ao apostar e 49% dos homens disseram o mesmo. E eu sei dizer para você que o dinheiro está indo embora, né? Eu acho que combater as bets ilegais deveria ser uma prioridade das autoridades, né? Para evitar o vício aí, né? Eu estou vendo ali uma imagem do caríssimo Henrique Romanini. Está com um aspecto bem jovial. Há muito tempo não o vejo. Tá bom, Romanini? Como é que está a vida aí? Romanini que está lá perto do ocorrido, né? O Romanini está na Rádio Educadora. Daí, Romanini, como é que está a coisa aí? O que aconteceu aí com os índios?
6: Opa, Jorge, uma boa noite para você, da KTV. Olha, a situação aqui na BR-277, KM-486, é bastante complicada, viu? Nós tivemos um choque frontal entre 2 caminhões e, na verdade, na aldeia dos índios, né? E como é de praxe, você observa aí nas imagens o tombamento, né? Como é de praxe, normalmente quando acontece um acidente, carregado com geladeira, outro caminhão, alimentos, né? E houve tentativa de saque. Os índios chegaram no local, a polícia, o BOP, Rotan, né? Que estavam se dirigindo à Foz do Iguaçu, coincidentemente, quando aconteceu o acidente, eles tiveram a participação, entraram ali, chegaram no local, a polícia militar também aqui da região, e houve até um confronto, né? Pedrada com tiros de borracha, situação muito complicada. E nós, inclusive, já estivemos lá na parte da tarde, estamos retornando agora. Inclusive, a gente está com um problema no sinal, mas estamos retornando para o local nesse momento, a gente pode voltar a qualquer momento aí na KTV trazendo informações, porque a situação é bastante tensa aqui, viu, Jorge?
2: Legal, Romanini. Daqui a pouquinho a gente volta a chamá-lo aí, então. Deixa você chegar no ponto, ele que já acompanhou esse momento muito ruim, né? Que se repete há tanto tempo e hoje eles acabaram cedendo um pouco, né? Indo à agressão para cima de policiais, pisoteando os motoristas que estavam feridos, tentando saquear, falar
7: carga.
2: Português.
7: Claro, a carga.
2: Roubar a carga, né, de geladeiras e tudo mais quando aconteceu aí o acidente entre 2 caminhões. Então é lamentável que esses índios continuem aprontando, nada é feito, nada acontece, e aí dá para a gente ouvir os tiros e tudo que teve que acontecer em razão do segurança aí para poder evitar uma ação pior deles ainda, né? Olha aí. Tiro de borracha e tudo mais. Então, daqui a pouquinho a gente tem mais informações sobre isso. Agora nós vamos lá no nosso portal, ktv.com, saber de Alexandre. Quais são as últimas? Diga lá, Alexandre.
8: Oi, Jorge, boa noite. Boa noite para quem está com a gente aqui no EPC. Sem dúvida, esse é o assunto que está movimentando aqui neste momento com a KTV.com. A gente está acompanhando. As pessoas podem acompanhar a qualquer momento mais informações do EPC e também no KTV.com. Outro assunto que ainda está bastante tenso é em Londrina, esse sequestro, né, esses reféns que foram feitos, um casal de idosos em Londrina. O que, que a polícia informou para a gente até agora? Que esse homem em surto, de 46 anos, ele estava dentro do apartamento dele, que fica nesse condomínio na Zona Sul, e primeiro teve uma discussão e ele acabou agredindo o cunhado dele com uma faca, né? O cunhado teve um ferimento na faca na mão. Depois disso, ele saiu do andar onde ele mora, né, com os familiares, subiu e invadiu o 8º andar, invadiu um outro apartamento, depois invadiu esse apartamento, no terceiro apartamento, né, no 8º andar do condomínio, onde está o casal de idosos, e lá ele permanece, então, fazendo essas pessoas reféns. A informação é que está tudo bem com esse casal de idosos, mas o BOPE ainda está no local negociando, a gente está acompanhando essa situação também, e a qualquer momento tem mais informações no KTV.com. Olha essa situação agora em Foz do Iguaçu. 4 passageiros tiveram que sair de um voo, né, estavam embarcando numa aeronave em Foz do Iguaçu, no aeroporto de Foz, depois de uma brincadeira que eles fizeram no embarque, ali passando pelo setor de segurança. Então, o que, que a Polícia Federal informou para a gente? Que eles 4 estavam entrando, passando ali para aquela situação do raio-x, e questionado pela funcionária sobre o que tinha dentro da mochila ali, que tinha um peso, né, e era uma caixa de som, e ele brincou que tinha uma bomba dentro dessa caixa de som. O homem estava com a companheira, mais um casal, né, eram 4 pessoas, então 2 casais, que estavam levando ali as bagagens pessoais ali dentro do aeroporto. Então, essa comissária, né, que percebeu ali a caixa de som, que era grande demais, né, porque acomodar, na verdade, não foi no raio-x, a comissária, né, que perguntou se podia retirar, né, colocar no bagageiro, aquele procedimento que eles sempre fazem quando já está lotado dentro da cabine. E daí fizeram, então, essa brincadeira. A comissária comunicou o comandante, que então determinou a retirada dos 4 passageiros da aeronave pela Polícia Federal. Eles que já estavam embarcando, então tiveram que deixar a aeronave, esse tipo de brincadeira. Então, não é brincadeira que se faça, né? Inclusive, eles vão ter que responder aí por essa atitude, né? Tem um filme, né, que está em alta, que fala aí sobre uma caixa de som, né, com uma bomba, né? Então, não é nada que se brinque, né? Não é um assunto para brincadeira. Outra coisa que não está para brincadeira é a Receita Federal ali na fronteira, de olho nos emagrecedores, né, nas ampolas. A Receita Federal estava fazendo uma fiscalização, parou um motorista de aplicativo na 277, ali em São Miguel do Iguaçu, desconfiou do motorista, ele estava levando 4 passageiros, ele ficou bastante nervoso, passou pelo raio-x e olha o que a polícia encontrou, né, os agentes da polícia, da Receita Federal. Encontrou 4 ampolas entre a sola e a palmilha aí, estavam escondidos, né? Não tinha nada de refrigeração, né? Tava ali no sapato, os agentes aí informaram que era bastante grossa a sola, né? Justamente para proteger as ampolas de tirzepatida. Jorge.
2: Olha aí, tem toda... Eles encontram um caminho, né? Impressionante. Olha, novos guardas municipais têm aula inaugural em Cascavel. Débora, diga lá.
9: É isso mesmo, Jorge. Então, hoje foram apresentados esses 11 novos alunos da 5ª turma da Guarda Municipal de Cascavel. Eles ainda vão passar por todos os exames preparatórios para daí poderem atuar. E também os novos guardas patrimoniais. Esses, sim, já estão aptos e vão trabalhar principalmente no monitoramento, de acordo com a Secretaria de Segurança Pública aqui de Cascavel. Bom, mas mesmo, Jorge, com o anúncio de novos guardas, o município ainda tem um número muito aquém do que a legislação federal estabelece. Cascavel deveria ter cerca de 1.080 guardas municipais e esse número está bem abaixo. Hoje nós temos aqui na cidade cerca de 150 guardas. Até nós falamos esses dias aqui no EPC sobre a diminuição da daquelas equipes da Patrulha Maria da Penha, que eram 5 e hoje temos somente uma. Então, existe realmente um efetivo baixo aqui em Cascavel. Nós conversamos com o prefeito Renato Silva e também com o secretário Coronel Lee para entender um pouco mais a respeito desse quadro atual da Guarda Municipal de Cascavel e se existe uma expectativa de novas contratações.
10: Nós temos orçamento também e nós já aumentamos, já devemos ter chamado, eu não lembro exatamente, mas a primeira vez foi 28, depois acho que mais 18 e hoje está entrando mais 18. Nós pretendemos avançar muito mais, mas nós temos limite ainda. Nós estamos, trouxemos a escola, a ESFAEP, que já está funcionando, lá no Morumbi, numa região que também precisa de ter mais guardas presentes. Enfim, nós temos atento sim.
11: A Maria da Penha é somente para atender demandas judiciais, né, do Ministério Público e também da Polícia Civil, mas isso é a burocracia. Mas quem atende as ocorrências efetivamente, operacionalmente, são as viaturas de área.
9: Então é isso, Jorge. Mesmo com novos guardas, o número aqui em Cascavel ainda é baixo e existe essa expectativa, então, de mais contratações, mas que para isso, claro, precisa de orçamento. E como vocês ouviram aí nas entrevistas, hoje o município não tem esse orçamento disponível. Volto com você.
2: Ô Luizinho, hoje, segundo o Veríssimo Simões, é o dia do advogado.
12: É o dia 11
2: de agosto. Sem advogado não há justiça. E ainda, abre aspas, ame seu advogado, porque ele, depois da sua mãe, é o único capaz de te defender, mesmo sem acreditar em você. Fecha aspas. Que coisa, hein?
12: É. Parabéns a todos os advogados. Aqueles
2: Valdir,
12: que...
2: O Valdir deve estar com a barra muito suja, está usando a gente para fazer média com a esposa. É mandar um abraço via EPC para minha digníssima esposa Eliane Carvalho. Ô, Valdir, tá com a coisa está feia aí, Valdir?
12: Apelando para a televisão.
2: Não está melhor que a nossa, né, Luizinho? Ou não está pior que a nossa situação, né? E aqui a Catu me manda aqui, nasceu pequeno agora há pouco, graças à ajuda de vocês, levaram a fazer cesárea. Muito obrigado. Casa da Moça Ternado Op aguardando cesárea. Tá aí, ó.
12: Aquela uma que nós mostramos no material há pouco, né?
2: Não, nós mostramos mês passado. Aí aqui,
12: engraçadinho. Óbvio, viu quantas vezes nós...
2: Boa, poderia me passar o número do motorista da van? Vamos passar daqui a pouquinho. Agradeço a sua audiência na KTV FM, convido para estar conosco amanhã. A gente continua na TV e nas plataformas digitais.

0: Em Brasília, 19 horas. Está no ar a Voz do Brasil. As notícias do governo federal que movimentaram o país no dia de hoje.
1: Olá, boa noite.
0: Boa noite para você que nos acompanha em todo o país.
1: Terça-feira, 11 de agosto de 2026.
0: Vamos aos destaques do dia.
1: Plano da Apex quer diversificar destino das exportações brasileiras.
0: Iniciativa busca apoiar empresas impactadas pelas tarifas impostas pelos Estados Unidos. Luana Karen.
2: Entre os mercados alternativos com parcerias na agência estão Canadá, México, Alemanha, Turquia, África do Sul, China e Índia.
1: IBGE revela que inflação em julho foi de 0,07%.
0: Índice foi menor que o registrado no mês anterior. Márcia Fernandes.
3: O setor de alimentação e bebidas teve queda de 0,67%. A redução veio por influência dos alimentos comprados para consumo em casa.
1: E vamos falar daquelas ligações que não queremos receber.
0: Brasil registra uma média de 305 mil ligações indesejadas por minuto.
1: Saiba como evitar na reportagem de Graziele Bezerra.
4: O Não Me Perturbe é um desses serviços criados para preservar o cidadão das ligações abusivas.
0: Hoje, na apresentação da Voz do Brasil, Luciana Vasconcelos e Luciano Seixas.
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0: A inflação do mês de julho teve um recuo de 0,07%, de acordo com o IPCA, Índice Nacional de Preços ao Consumidor Amplo.
1: O índice é usado para medir a inflação oficial no Brasil. O resultado de julho representa uma variação de 0,07%. 9 ponto percentual em relação ao registrado no mês anterior.
0: Os dados foram divulgados hoje pelo IBGE.
3: O resultado ficou abaixo da taxa de junho, com variação de 0,07% e 0,09 ponto percentual abaixo da taxa do mês anterior. Nos 12 meses encerrados em julho, o índice ficou em 4,44%, abaixo dos 4,64% registrados até junho. O maior impacto veio do grupo habitação, puxado pela alta da energia elétrica. Já o setor de alimentação e bebidas teve queda de 0,67%. A redução veio por influência dos alimentos comprados para consumo em casa. Fernando Gonçalves, gerente do IPCA do IBGE, destacou os alimentos que impactaram no resultado da alimentação.
5: A alimentação no domicílio variou menos 1,14%, com influência das quedas do café moído, menos 2,45%, da cenoura, menos 14,41%, da batata inglesa, menos 19,59%, e do tomate com menos de 29,09%, sendo o tomate o principal impacto negativo no resultado do mês, com menos 0,10 ponto percentual.
3: Já o Índice Nacional de Preços ao Consumidor, INPC, ficou em 0,01% em julho. Em junho, ele estava em 0,14%. O INPC é calculado pelo IBGE com base no rendimento de famílias que recebem de 1 a 5 salários mínimos, sendo o chefe assalariado. Já o IPCA é medido com famílias de rendimento monetário entre 1 e 40 salários mínimos. Reportagem Márcia Fernandes.
1: Apoiar empresas brasileiras impactadas pelas tarifas impostas pelos Estados Unidos.
0: É o que pretende a Apex Brasil por meio de um plano lançado hoje.
1: A ideia é pensar estratégias individuais para cada tipo de negócio e diversificar os mercados para exportação.
2: O Plano de Diversificação de Exportações, elaborado pela Apex Brasil, Agência Brasileira de Promoção de Exportações e Investimentos, pretende atender 5.300 empresas estimadas como atingidas pelo tarifaço imposto pelos Estados Unidos. São companhias de setores como alimentos e bebidas, calçados, moda e máquinas e equipamentos. Além do atendimento individual às empresas afetadas, a iniciativa prevê a conexão com compradores internacionais, como explica Laudemir Miller, presidente da Apex Brasil.
6: Nós vamos colocar as empresas brasileiras frente a frente com compradores internacionais do seu produto em mercados alternativos. Nós vamos fazer isso com feiras internacionais, com rodadas de negócios no Brasil. Nós vamos trazer compradores internacionais ao Brasil Brasil, e também nós vamos ter uma modalidade de apoio direto a empresas, um apoio financeiro em determinadas ações para elas se prepararem para a exportação.
2: Estão previstas mais de 300 ações de diversificação de mercados em todo o mundo. Entre os mercados alternativos com parcerias na agência estão Canadá, México, Alemanha, Turquia, África do Sul, China e Índia. De acordo com Laudemir Miller, presidente da Apex Brasil, a agência vai investir 210 milhões de reais para colocar as ações em prática.
6: A gente não tem como meta recuperar nos 12 meses os 210 milhões, porque a gente quer ampliar o número de mercados que as empresas exportam e ampliar ainda mais as exportações do Brasil.
2: A partir desta quarta-feira, as empresas afetadas pelo tarifaço e interessadas no plano de diversificação de exportações devem se inscrever diretamente na página da Apex na internet, em apexbrasil.com.br. Reportagem Luana Karen.
0: E produtores de cana-de-açúcar da região Nordeste que sofreram prejuízos econômicos por causa da tributação imposta pelos Estados Unidos ou decorrentes de eventos climáticos extremos têm direito a apoio.
1: Foi publicado hoje decreto que regulamenta a concessão do apoio financeiro.
7: Produtores independentes de cana-de-açúcar da região Nordeste, que tiveram prejuízos na safra 2025-2026, poderão solicitar apoio financeiro. O benefício será de R$ 12,00 por tonelada de cana comercializada, com limite total de R$ 270 milhões de reais em recursos. O apoio é destinado a quem comprovar prejuízos causados pela tributação adicional sobre exportações brasileiras pelos Estados Unidos ou por eventos climáticos extremos. A produção considerada deve ter sido entregue entre 1º de agosto de 2025 e 31 de julho de 2026. Para receber, o produtor precisa apresentar à Companhia Nacional de Abastecimento, a CONAB, a documentação que comprove a comercialização e os prejuízos. Os documentos devem ser enviados até 30 de outubro de 2026. O pagamento será feito pela CONAB por PIX, utilizando a chave CPF ou CNPJ do beneficiário, ou por depósito em conta corrente de sua titularidade. Não tem direito produtores que sejam sócios nas usinas, destilarias ou cooperativas que recebem a cana-de-açúcar. As orientações para envio da documentação e a relação dos beneficiários serão divulgadas pela CONAB em seu site, no endereço gov.br/CONAB. Thaís de Araújo para a Voz do Brasil.
0: Projetos de assistência técnica e extensão rural do semiárido podem ser beneficiados por edital aberto pela Agência Nacional de Assistência Técnica e Extensão Rural, a ANATER, e Ministério do Desenvolvimento Agrário e Agricultura Familiar.
1: São 413 milhões de reais para implementar a adaptação climática na agricultura familiar.
0: Serão selecionados 50 lotes territoriais em 10 estados do semiárido, atingindo mais de 60 mil famílias.
1: A presidente da Agência Nacional de Assistência Técnica e Extensão Rural, Loroana Coutinho, explicou a quem se destina o edital.
8: A gente está falando de agricultores familiares, de povos indígenas, comunidades quilombolas, de assentados e assentadas da reforma agrária, de beneficiários do Programa Nacional do Crédito Fundiário. Então, é uma gama de pessoas que são vinculadas ao Programa Garantia Safra e que agora poderão receber estruturação, poderão receber acompanhamento. Então, não é só assistência técnica e extensão rural, é assistência técnica e extensão rural, mas também estruturação da produção. Então, certamente, a gente vai dinamizar esses 56 territórios com muita ação.
0: O prazo para a inscrição das propostas vai até 31 de agosto e pode ser feita a inscrição pela internet em anater.org/editais-2.
1: Produtores rurais que vão declarar um imposto territorial rural podem fazer de forma mais simples.
0: A novidade deste ano é a opção de quitar o imposto na hora, usando o PIX, cartão ou TED.
1: O prazo de entrega da declaração vai até o dia 30 de setembro.
9: O prazo para a entrega da declaração do Imposto sobre a Propriedade Territorial Rural começou nesta segunda-feira e segue até 30 de setembro de 2026. A novidade este ano é que na versão web para pessoas jurídicas e para proprietários de imóveis rurais com área superior a 100 hectares, o pagamento do tributo pode ser feito por PIX, cartão de crédito, TED ou emissão do documento para pagamento. No sistema é possível preencher, transmitir, retificar e consultar declarações sem a necessidade de instalar programas no computador. O acesso é realizado com autenticação gov.br nos níveis prata ou ouro. Contribuintes que possuem muitos imóveis rurais podem ser importados arquivos contendo múltiplas declarações. Para ter acesso à declaração do Imposto sobre a Propriedade Territorial via web, acesse o endereço serviços.receitafederal.gov.br/login. Lá, o contribuinte deve entrar na conta gov.br, localizar o imóvel e preencher a declaração. Daniele Popov para a Voz do Brasil.
0: O Ministério da Saúde e o Serviço Federal de Processamento de Dados, o SERPRO, anunciaram a nuvem soberana do SUS.
1: E o que isso significa? Que os dados do Sistema Único de Saúde vão ser armazenados em uma única infraestrutura nacional.
10: Pela proposta, informações como históricos médicos, resultados de exames e registros de vacinação passam a ser processados exclusivamente em território nacional. A medida atende a parâmetros da Lei Geral de Proteção de Dados e garante a submissão das bases digitais unicamente à legislação brasileira, como explica o ministro da Saúde, Alexandre Padilha.
11: Todos os mais de 5 bilhões de dados da saúde da nossa Rede Nacional de Dados de Saúde passam a ter a segurança, a casa própria, aqui no Brasil, submetido às leis brasileiras, apenas a nenhuma lei de qualquer outro país.
10: O Serviço Federal de Processamento de Dados e o Departamento de Informação e Informática do Sistema Único de Saúde vão administrar a infraestrutura. O presidente do SERPRO, Wilton Mota, disse que, além de maior segurança, a nuvem soberana do SUS vai permitir a ampliação dos serviços digitais na saúde.
12: É consolidar uma infraestrutura robusta, segura e soberana.
10: Com a nuvem soberana do SUS, o Ministério da Saúde espera consolidar a Rede Nacional de Dados em Saúde, onde o paciente terá toda a sua trajetória no SUS em formato digital. Reportagem Nazi Brum.
0: E a gente vai falar agora de uma coisa que irrita muito brasileiro. São aquelas ligações indesejadas de telemarketing, instituições financeiras.
1: O excesso pode até fazer com que chamadas importantes deixem de ser atendidas.
0: E para ajudar o consumidor a se proteger, existem ferramentas gratuitas que permitem bloquear o telemarketing e identificar quem está por trás de números desconhecidos.
13: O Brasil registra uma média de 305 mil ligações indesejadas por minuto, segundo dados do IDEC, o Instituto de Defesa de Consumidores. O número dá ao país o título de líder global em chamadas abusivas. Desde 2022, a Anatel tem atuado para garantir o direito de quem não quer receber esses tipos de chamadas, que, no geral, são ofertas de produtos e serviços, pesquisas, pedidos de doações ou cobranças. E mais, muitas vezes são realizadas por robôs.
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13: O Não Me Perturbe é um desses serviços criados para preservar o cidadão das ligações abusivas. Ele é gratuito e permite bloquear chamadas realizadas pelo telemarketing de operadoras de telecomunicações e instituições financeiras participantes. Basta acessar a plataforma www.nãomeperturbe.com.br, realizar o cadastro e selecionar as empresas que você deseja bloquear. Outra alternativa é o Qual Empresa Me Ligou. Caso você receba a chamada de um número desconhecido, é possível acessar o site qualempresameligou.com.br e consultar a qual empresa aquele número está vinculado. A ferramenta permite a localização dos canais oficiais de atendimento da empresa e evita que o usuário caia em golpes. A estudante de psicologia Isabelle Reis se queixa dos
17: constantes incômodos provocados pelas ligações cada vez mais insistentes.
18: Eu recebo muitas ligações pela manhã, muitas ligações pela tarde, e agora recentemente eu venho recebendo ligações até pela noite. Então eu não atendo mais ligação, às vezes pode ser até uma pessoa que é conhecida ou alguma coisa urgente, eu não atendo. Assim, meu celular sempre está no mudo, inclusive minha mãe até reclama, às vezes ela me liga ou pessoas da minha vida me ligam e sempre está no silencioso, então se eu não estou com o celular na minha mão, às vezes eu não atendo e às vezes é uma coisa séria.
17: Desde junho de 2024, a Anatel também passou a considerar abusivas as chamadas curtas com duração de até 6 segundos. Desde então, foram realizados mais de 1.200 bloqueios de empresas para a realização de chamadas e quase 40 milhões de reais em multas já foram aplicados. Reportagem Graziele Bezerra.
1: E falamos sobre as ligações indesejadas, muitas vezes feitas para os nossos celulares.
0: Um aparelho que faz parte do dia a dia, sempre ao lado do brasileiro. Por lá a gente faz compras, tem acesso ao banco e aos nossos contatos.
1: Pois então, uma plataforma permite registrar um aparelho celular e emitir alertas em caso de perda, roubo ou furto.
0: É o Celular Seguro, um sistema do Ministério da Justiça e Segurança Pública.
1: A plataforma oferece também a opção de indicar contatos de segurança e comunicar uma ocorrência para bloquear o aparelho de forma simples e rápida.
0: Você sabe como cadastrar o seu telefone na plataforma Celular Seguro? O sistema permite ao usuário registrar o aparelho celular e emitir alertas em caso de roubo, furto ou perda. A plataforma também oferece a opção de indicar pessoas de confiança que vão poder emitir um alerta em nome do usuário caso ele não consiga acessar o sistema. Para usar o Celular Seguro, é necessário fazer o login por meio de uma conta gov.br. O cadastro pode ser realizado pelo aplicativo ou pela versão web da plataforma. Para se cadastrar, basta acessar a plataforma Celular Seguro, escolher a opção Meus Telefones ou Telefones de Confiança e selecionar o aparelho. Depois, basta clicar em Alerta e confirmar o registro. Após a confirmação, será gerado um número de protocolo que pode ser utilizado em eventuais consultas posteriores. A plataforma Celular Seguro também oferece uma ferramenta para consulta de aparelhos usados antes da compra e verificar se determinado aparelho tem registro de roubo, furto ou perda. Para realizar a consulta, basta informar o e-mail, número de identificação único do aparelho celular. O e-mail pode ser consultado nas configurações do aparelho.
19: Priscila Machado, para a Voz do Brasil.
0: Golpistas estão utilizando a logomarca do governo federal para oferecer supostas renegociações.
1: A orientação é não clicar em e-mails, mensagens e links na internet, inclusive em redes sociais.
7: O Ministério da Fazenda alerta para golpes aplicados contra pessoas que procuram renegociar dívidas. Os golpistas utilizam anúncios falsos, e-mails, mensagens e links na internet, inclusive em redes sociais, e usam indevidamente nomes e logomarcas do governo federal para conferir aparência de legitimidade às ofertas. A orientação é ficar atento. A renegociação de dívidas é feita diretamente com as instituições bancárias. O governo não envia links, mensagens digitais ou SMS oferecendo esse tipo de serviço e não mantém sites específicos para renegociação. Por isso, não forneça dados pessoais ou bancários e não faça pagamentos a partir de links recebidos por mensagens ou anúncios. Informações e orientações sobre renegociação de dívidas estão disponíveis no portal oficial do Ministério da Fazenda, no endereço gov.br/fazenda. Em caso de dúvida, procure diretamente a instituição financeira responsável pela dívida e utilize somente canais oficiais. Lucília Araújo, para a Voz do Brasil.
0: Uma aeronave com sensores de alta precisão está sobrevoando Amazônia, Cerrado e Pantanal para medir os gases que causam o efeito estufa.
1: O trabalho é uma parceria entre Brasil e Alemanha.
20: A aeronave, equipada com instrumentos científicos, está fazendo voos no espaço aéreo brasileiro desde o mês passado. O objetivo é medir fluxos e concentrações atmosféricas de dióxido de carbono e metano, dois dos principais gases causadores do efeito estufa. Os voos se concentram na Amazônia, no Pantanal e em parte do Cerrado. O modelo do avião é capaz de voar em uma ampla faixa de altitude, desde 850 metros até 15 mil metros. O pesquisador do Instituto de Física da Universidade de São Paulo, Paulo Artacho, dá os detalhes.
4: O objetivo principal dessa pesquisa é entender melhor as emissões e o processamento atmosférico de um gás de efeito estufa, que é muito importante, que é o metano. Então, o metano é o segundo gás em importância, em relevância, do ponto de vista de gases de efeito estufa logo depois do dióxido de carbono. E a Amazônia e o Pantanal, em particular, todas as áreas alagadas são fortes emissores de metano.
20: Cerca de 120 pesquisadores de instituições de pesquisa da Alemanha e do Brasil trabalham na coleta de dados. A coordenação é do Instituto Nacional de Pesquisas Espaciais, o INPE, e do Centro Espacial Alemão. Segundo o coordenador da pesquisa, Dirceu Luiz Erdes, os dados vão complementar informações de outros sistemas de observação, validar medições por satélite e aprimorar modelos climáticos.
21: Todos os modelos de IPCC, modelos de clima e tempo, utilizam dados de CO2 e metano. Então, o principal objetivo desse trabalho é validar esses modelos, corrigir o que tiver que corrigir e melhorar as projeções futuras. E também validar os dados satélites. Tem vários satélites hoje, tanto europeus como americanos, japoneses e chineses, que cruzam o nosso território. E eles têm um valor de coleta desses dados. E a ideia desse projeto é coletar os dados in situ, na região, e validar tanto o satélite como os modelos de previsão.
20: A campanha científica deve se estender até meados de setembro. Até lá, serão realizados cerca de 15 voos, tanto durante o dia quanto à noite. Reportagem Luciana Colares de Holanda.
0: O brasileiro de alimentação escolar, que une os produtos da agricultura familiar às merendas servidas aos estudantes, foi apresentado a uma delegação da Etiópia.
22: Antes de chegar ao prato dos estudantes, a merenda escolar percorre um caminho que começa muito antes da cozinha da escola. É um modelo que une alimentação saudável, agricultura familiar e políticas públicas. Uma experiência brasileira que desperta o interesse de outros países, como a Etiópia. Como lembrou a coordenadora-geral do Programa Nacional de Alimentação Escolar, Karine Santos.
23: O Brasil coopera com muitos países. Faz parte da programação dessa missão de receber a delegação da Etiópia, demonstrar como isso é levado a efeito até que esse alimento chegue de fato no prato dos nossos estudantes.
22: A visita integra a parceria de cooperação entre Brasil e Etiópia voltada ao intercâmbio de experiências sobre alimentação escolar. Analista de projetos da Agência Brasileira de Cooperação, Paulo Barbieri, falou como funciona essa cooperação entre os dois países.
24: O Programa de Alimentação Escolar Brasileiro já tem 70 anos, né, de existência e, assim, pelas inovações que o programa traz, os países, eles têm muito interesse em conhecer como ele é organizado, né, como ele é operado.
22: Numa escola do Distrito Federal, a delegação da Etiópia pôde acompanhar o resultado desse trabalho na prática. Parte dos alimentos servidos nas escolas públicas vem diretamente da agricultura familiar. A produção passa pelas cooperativas e segue para as unidades de ensino, como garante o presidente da cooperativa, Anaildo Porfírio da Silva.
25: A nossa cooperativa associação hoje atende 72 escolas, então isso ajuda demais o agricultor.
22: O agricultor familiar José Ailton Alves diz que sente satisfação por ter o seu trabalho reconhecido reconhecido internacionalmente.
2: A gente se sente honrado e gratificado, porque a gente está vendo que o nosso trabalho está sendo visto.
22: Os alimentos produzidos por agricultores familiares, como José Ailton, chegam a milhões de estudantes, como Otaviana Esteves de Deus, de 11 anos.
3: Muito legal essa hora que a gente reúne todo mundo aqui na mesa para comer, conversar, um alimento saudável também, muito delicioso.
22: A merendeira Dilma Costa conta que o sucesso é garantido.
5: Hoje é estrogonofe, hoje vai ser uma loucura, eles vão comer assim, sempre repetem, né?
22: A Cooperação Brasil-Etiópia é coordenada pela Agência Brasileira de Cooperação pelo Fundo Nacional de Desenvolvimento da Educação e conta com o suporte de agências das Nações Unidas. Reportagem Cleide Lopes.
1: E essas foram as notícias do governo federal.
0: Fique agora com as notícias do Poder Judiciário e do Congresso Nacional. Uma boa noite.
1: Boa noite para você e até amanhã.
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9: Centro de Estudos Constitucionais do Supremo Tribunal Federal prorroga prazo de inscrições para audiência acadêmica em Belém, no Pará.
26: Relatório do CNJ aponta que medidas protetivas chegam rápido, mas não bastam contra feminicídios.
9: STJ mantém condenação de suposto membro do PCC a mais de 87 anos de prisão.
26: Boa noite, eu sou o Arthur Filho.
9: E eu sou Walter Lima.
26: O Centro de Estudos Constitucionais do Supremo Tribunal Federal prorrogou para 16 de agosto o prazo de inscrições para participação na terceira audiência acadêmica regional do projeto O Ensino do Direito Constitucional no Século XXI, Panorama e Perspectivas.
9: O evento será realizado no próximo dia 28 no Instituto de Ciências Jurídicas da Universidade Federal do Pará.
26: As instituições interessadas em fazer exposição oral devem realizar a inscrição por meio de formulário com envio de resumo escrito até 4 mil caracteres.
9: As manifestações devem ter caráter constitucional e poderão abordar um ou mais dos eixos temáticos definidos pelo Centro de Estudos Constitucionais do Supremo Tribunal Federal.
26: Pesquisa apresentada pelo Conselho Nacional de Justiça revela que o sistema de justiça tem concedido com rapidez medidas protetivas de urgência.
9: Mas os dados revelam que ainda é um desafio combater o feminicídio. Fernanda Porto.
27: 53% das medidas protetivas de urgência são concedidas no mesmo dia em que a mulher faz a solicitação. Mas a ação ainda não é suficiente para evitar casos de feminicídios, já que em 57,6% dos casos, as vítimas tinham medidas protetivas vigentes. Os dados são da pesquisa Feminicídio e Medidas Protetivas de Urgência, publicada pelo Conselho Nacional de Justiça. O levantamento foi feito com base em mais de 10 mil inquéritos iniciados e ações penais de primeiro grau, ajuizadas entre os anos de 2024 e 2025. Do grupo analisado, 3.449 vítimas, ou seja, duas a cada três mulheres, não tinham medida contra o réu. Já outras 1.669 tinham medida protetiva, o que corresponde a uma a cada três vítimas.
26: Superior Tribunal de Justiça mantém condenação de mais de 87 anos de prisão a suposto integrante do PCC.
9: A decisão é da desembargadora convocada Nilsone de Freitas. Repórter Fátima Uchoa.
28: O réu foi condenado por participação em organização criminosa armada, 5 homicídios qualificados e ocultação de cadáver. Entre as vítimas está uma escrivã da Polícia Civil de São Paulo. Segundo o Ministério Público, o réu é integrante do primeiro comando comando da capital, o PCC. A defesa pretendia anular a condenação pelo Tribunal do Júri e obter novo julgamento, mas o Tribunal de Justiça de São Paulo negou a apelação, sob o fundamento de que a decisão dos jurados tinha amparo em provas. No STJ, ao analisar o pedido, Nilsoni de Freitas destacou que o habeas corpus serve para proteger o direito de locomoção diante de ilegalidade ou abuso de poder, não sendo cabível para rediscutir condenações quando não há flagrante ilegalidade.
26: Justiça Federal suspende reintegração de posse em área disputada por assentados e indígenas pataxós na Bahia.
9: Com a decisão, a ordem de reintegração de posse em favor do INCRA fica sem efeito até um novo julgamento, que só deve ocorrer após produção de prova técnica. Sabrine Menezes.
10: No recurso, o MPF sustentou que os direitos territoriais dos povos indígenas são originários e reconhecidos pela Constituição Federal. Com a decisão, o processo de reintegração de posse do lote 77A, localizado no projeto Assentamento Cumuru-Xatiba, em Prado, na Bahia, deve passar por uma nova perícia para verificar se a área faz parte da terra indígena Comexatibá, do povo pataxó. Em caso de confirmação, os assentados têm direito à indenização e à eventual realocação para outro projeto de reforma agrária.
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26: A você, uma boa noite.
9: E até amanhã.
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12: Eu sou Paula Groban.
13: E eu sou Humberto Pinheiro.
12: E estes são os destaques de hoje do Jornal do Senado, que começa agora.
13: Vai à sanção programa de incentivos à produção nacional de fertilizantes.
12: Avança projeto que define implementação do novo piso salarial nacional para médicos e cirurgiões dentistas.
13: Estatuto do Aprendiz segue para plenário com urgência.
12: Boa noite.
13: Boa noite.
12: Apesar de ser uma das maiores potências mundiais de produção de alimentos, o Brasil ainda depende fortemente de fertilizantes importados para manter a produção agrícola.
13: Para reduzir essa dependência, o Senado aprovou hoje e encaminhou para a sanção presidencial o projeto que cria um programa de incentivo à produção nacional de fertilizantes. A proposta busca aumentar a oferta do insumo produzido no país, reduzir os custos para o agronegócio e, com isso, ajudar a baratear a produção de alimentos. A reportagem é de Alexandre Campos.
14: A principal mudança feita pelos deputados federais aprovada pelos senadores é a autorização para o repasse de recursos do orçamento ao BNDES para abrir linha de crédito para investimentos na produção de fertilizantes e matérias-primas, remineralizadores, bioinsumos e biofertilizantes. O dinheiro poderá financiar plantas industriais, atividades de pesquisa e infraestrutura de integração de polos logísticos. Relatora do projeto, a senadora Tereza Cristina, do PP de Mato Grosso, do Sul, lembrou que apesar de ser uma potência agrícola, o Brasil continua dependente da importação de fertilizantes.
15: Em 50 anos nós revolucionamos a agricultura e a produção brasileira. E hoje, este ano, a gente deve passar os Estados Unidos como maiores exportadores de grãos do mundo. E nós vamos fazer essa façanha com terras pobres, presidente, que precisam de fertilizantes. Então é uma loucura a gente não ter até hoje um Profert da vida.
14: O texto aprovado, que segue para a sanção presidencial, confere ao Conselho Nacional de Fertilizantes e Nutrição de Plantas a atribuição de avaliar a cada 2 anos a efetividade do programa e definir a mistura mínima obrigatória de fertilizantes nacionais aos comercializados em território brasileiro.
12: E a Comissão de Orçamento aprovou a abertura de créditos extraordinários à União para socorrer vítimas de desastres naturais e para agências reguladoras.
13: Relatora da proposta, resposta, a senadora Tereza Cristina defendeu que o instrumento da abertura de crédito seja evitado com mais planejamento. Repórter Raíssa Abreu.
4: A medida provisória aprovada destina R$ 305 milhões de reais ao socorro de vítimas de desastres naturais, como secas e enchentes, em diversos pontos do país. A relatora, senadora Tereza Cristina, do PP de Mato Grosso do Sul, votou pela aprovação da medida, mas reforçou que o crédito extraordinário só deve ser usado em casos excepcionais.
7: Um país que, estação após estação, precisa correr para socorrer aquilo que poderia ter prevenido, não enfrenta um problema de imprevisibilidade, enfrenta um problema de planejamento.
4: A comissão também aprovou um projeto de abertura de crédito de R$ 24 milhões de reais para reforçar o orçamento das agências reguladoras.
28: Médicos e cirurgiões dentistas podem ter piso salarial de mais de R$ 13 mil para 20 horas semanais, mas a implementação será gradual ao longo de 3 anos.
13: Foi o que aprovou nesta terça-feira a Comissão de Assuntos Econômicos. Pelo texto aprovado, o piso será implementado em 3 etapas. As informações com a repórter Marcela Cunha.
16: O projeto estabelece piso salarial de R$ 13.662 para médicos e cirurgiões dentistas que trabalham 20 horas por semana. O novo valor de referência vale tanto para o setor público quanto para o privado e deverá ser reajustado anualmente. A proposta também aumenta para 50% o adicional pelo trabalho noturno e mantém nesse percentual a remuneração das horas extras. O texto já havia sido aprovado pela Comissão de Assuntos Econômicos e de Assuntos Sociais, mas recebeu recurso para votação pelo plenário. Foram apresentadas 4 emendas e, por isso, o projeto voltou à CAI. O relator, senador Nelsinho Trade, do PSD do Mato Grosso do Sul, aceitou apenas a emenda que prevê a implantação gradual do novo piso. 40% do valor no primeiro ano, 70% no segundo e 100% a partir do terceiro.
17: A transição confere tempo de adaptação aos empregadores, tanto do setor privado quanto do setor público, e mitiga eventuais impactos negativos sobre o mercado de trabalho.
16: O projeto segue para análise da Comissão de Assuntos Sociais e depois para votação no plenário do Senado.
28: O Senado pode analisar propostas que reduzem o número de dias letivos nos calendários escolares.
13: As ideias foram apresentadas por cidadãos e serão analisadas pela Comissão de Direitos Humanos e Legislação Participativa. Se aprovadas, poderão ser transformadas em projetos de lei. Repórter Herman Kulitz.
18: As iniciativas foram apresentadas por cidadãos pelo portal E-Cidadania. Como receberam mais de 20 mil apoios, se tornaram sugestões e legislativas. Agora, a Comissão de Direitos Humanos e Legislação Participativa vai decidir se elas serão transformadas em projeto de lei. André Camargo, autor de uma das propostas, explicou que antigamente o calendário escolar era de 180 dias e não vê prejuízo no retorno a essa quantidade.
19: As 800 horas vão permanecer, né? A carga horária de trabalho vai se manter. O que vai diminuir é a quantidade de dias letivos, para a gente poder se organizar, se reorganizar e tentar ver uma nova saída.
18: Os autores alegam benefícios tanto para os professores, favorecendo a formação continuada e a melhora na qualidade de vida no trabalho, quanto para os alunos, que poderão ter um ano letivo mais dinâmico e focado em um ensino mais eficiente, podendo até diminuir a evasão escolar.
28: E avançou no Senado o Estatuto do Aprendiz, novo marco legal para programas de aprendizagem com regras de contratação de adolescentes e jovens entre 14 e 24 anos, além de pessoas com deficiência em qualquer idade.
13: O texto aprovado pela Comissão de Assuntos Sociais, sem modificações, seguiu com pedido de urgência para votação no plenário do Senado. Repórter Marcela Diniz.
20: O contrato terá duração de 2 anos, podendo ser prorrogado por mais um, e a jornada poderá chegar a 8 horas diárias para quem já concluiu a educação básica. A proposta garante direitos como vale-transporte, férias no mesmo período do recesso escolar, para menores de 18 anos e estabilidade para gestantes. O texto

0: mesmo que veio da Câmara. 5 emendas de plenário foram rejeitadas na Comissão de Assuntos Sociais, entre elas, a que transferia para negociação coletiva regras sobre aprendizagem. O senador Flávio Arnes, do PSB paranaense, lembrou que já existe decisão do STF proibindo esse tipo de acordo quando o que está em questão são direitos de adolescentes.
1: Não se pode discutir mais vagas ou menos vagas. E já existe o tema 1046, que afastou expressamente das políticas de inclusão de aprendizes a negociação coletiva. A empresa pode alocar aprendizes em outros tomadores de serviço, públicos ou privados. Então, várias alternativas foram criadas para se ultrapassar o problema de, eventualmente, uma empresa não poder contratar.
0: A aprovação no Senado é o último passo da análise da proposta no Congresso. Mas para virar lei, ela ainda precisa ser sancionada pelo presidente da República.
2: E o senador Paulo Paim, do PT do Rio Grande do Sul, reafirmou o apoio à redução da jornada para 40 horas semanais, sem redução de salário. Segundo ele, mais de 80% dos brasileiros apoiam o fim da escala 6x1.
3: Paim também citou estudos que apontam a possibilidade de criação de 4,5 milhões de novos empregos com a medida. Ao destacar que a proposta já recebeu o aval dos deputados, o senador defendeu que a PEC seja colocada em votação no Senado.
4: Não estamos diante de uma pauta de esquerda ou de direita, de centro ou do governo ou da oposição. Estamos diante de uma pauta dos brasileiros, das famílias brasileiras.
3: Edição de Paula Groba e trabalhos técnicos de Eliseu Caires. O Jornal do Senado fica por aqui. Acompanhe agora as notícias da Câmara dos Deputados. Boa noite.
2: Boa noite e até amanhã.
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6: Comissões declaram nulo casamento de menores de 16 anos de idade.
7: Propostas aumentam o acesso da população às canetas emagrecedoras.
6: Lei votada pelos parlamentares amplia o uso do FGTS por filantrópicas.
7: Boa noite. Uma nova lei mantém até 2030 a autorização para que instituições filantrópicas de saúde utilizem recursos do FGTS, a partir de projeto que passou pela análise dos deputados. Quem explica é a repórter Maria Neves.
8: Já está em vigor a lei que prorroga até 2030 o prazo para que hospitais filantrópicos utilizem recursos do Fundo de Garantia do Tempo de Serviço, o FGTS. Entre 2019 e 2022, a legislação permitia a essas instituições de saúde sem fins lucrativos aplicarem verbas do FGTS, mas a autorização não foi prorrogada. A norma sancionada agora foi apresentada pelo deputado Paulo Pimenta, do PT do Rio Grande do Sul, ainda este ano. O parlamentar apenas recuperou o texto de uma medida provisória do Executivo, que perdeu a validade porque não foi votada pelo Congresso. Ao defender a aprovação do então projeto de lei no plenário da Câmara, o deputado Pompeu de Matos, do PDT do Rio Grande do Sul, ressaltou que a proposta vai beneficiar especialmente as Santas Casas.
9: É uma tomada de uma possibilidade que tinham as Santas Casas de se socorrer do Fundo de Garantia por Tempo de Serviço para suprir as dívidas que têm de financiamento. Segundo consta, a própria Santa Casas já declararam que há uma dívida em torno de 10 bilhões e existe recurso no Fundo de Garantia destas Santas Casas que pode ser lançado mão.
8: O governo estima que a utilização de verbas do FGTS pode reduzir os encargos financeiros das entidades filantrópicas de patamares próximos a 18% ao ano para cerca de 12% ao ano. Para serem consideradas filantrópicas, as instituições devem destinar pelo menos 60% dos atendimentos ao Sistema Único de Saúde, de forma gratuita para a população. Os empréstimos com recursos do Fundo de Garantia vão beneficiar também instituições sem fins lucrativos que atuem no campo para auxiliar pessoas com deficiência e que participem de forma complementar do SUS. Na Câmara, o texto foi aprovado em 7 de julho e logo em seguida, no dia 15,

0: Do mesmo mês, os senadores também acolheram o projeto. Da Rádio Câmara de Brasília, Maria Neves.
1: Projeto de Ribamar Silva, do Podemos de São Paulo, atualiza as regras de rotulagem de alimentos. A proposta prevê informações nutricionais mais claras e acessíveis para orientar os consumidores na escolha de produtos.
2: De acordo com o texto de Ribamar Silva, a regulamentação deve estabelecer critérios para destacar o teor de açúcares, sódios, gorduras e outros componentes de interesse para a saúde. O projeto também prevê recursos de acessibilidade, como o sistema Braille e ferramentas digitais para pessoas com deficiência.
3: Saúde.
1: Projetos em discussão na Câmara querem aumentar acesso da população às chamadas canetas emagrecedoras. A repórter Mônica Tati tem os detalhes.
4: 60% dos brasileiros estão obesos ou acima do peso, segundo dados divulgados pelo Ministério da Saúde. Dessas pessoas, um quarto já é considerada obesa. A obesidade geralmente acarreta doenças crônicas como hipertensão, diabetes e problemas cardiovasculares. São necessárias várias medidas para evitar a condição, como boa alimentação e a prática de exercícios físicos. Mas o uso de substâncias presentes nas chamadas canetas emagrecedoras tem se mostrado eficaz para reduzir o peso corporal e ajudar no controle da obesidade. Para tentar controlar os danos, deputados apresentaram projetos para aumentar o acesso da população a esse tipo de tratamento. O deputado Mário Heringer, do PDT de Minas Gerais, apresentou o projeto de lei que declara de interesse público os medicamentos Monjaro e Zepbound, que utilizam como princípio ativo a tirzepatida. A medida permite que o governo utilize o mecanismo de licença compulsória da propriedade industrial, popularmente conhecido como quebra de patente.
5: A quebra da patente propicia que outras empresas, aumenta a concorrência, possam fabricar esse medicamento, a tirzepatida, e atingir o maior número de pessoas, porque haverá com certeza uma redução do preço. Hoje, o preço do Monjaro e do Zepbound é muito caro, impossibilita qualquer pessoa de classe média, média alta até, de usar esse medicamento, porque o preço é muito alto. E os benefícios são tão grandes que isso é vantagem para a saúde pública de uma maneira geral.
4: Já o deputado Damião Feliciano, do União da Paraíba, apresentou o projeto que exige a oferta de liraglutida, que tem o nome comercial de Saxenda, e a semaglutida, conhecida por Wegovy ou Ozempic, pelo SUS, o Sistema Único de Saúde. Segundo Damião Feliciano, esses dois medicamentos são reconhecidos mundialmente como eficazes no tratamento da obesidade, mas o preço é uma barreira para a população mais carente. Segundo a Anvisa, a liraglutida auxilia no controle crônico de peso em associação a uma dieta baixa em calorias e ao aumento de exercícios físicos. A semaglutida, por sua vez, é mais uma opção para o tratamento do diabetes mellitus tipo 2. Os projetos que pretendem facilitar o acesso da população às canetas emagrecedoras estão em diferentes fases de apreciação na Câmara dos Deputados. Da Rádio Câmara de Brasília, Mônica Tati.
3: Trabalho.
2: Sidney Leite, do PSD do Amazonas, pondera que o texto da PEC do fim da escala 6x1 deve contemplar os interesses tanto dos empresários quanto dos trabalhadores. Ele afirma que a redução da jornada vai garantir mais tempo de convivência familiar para os brasileiros.
6: É importante que se compreenda que nós temos um segmento para quem empreende nesse país, o comércio e os serviços. Há necessidade que nesse relatório que nós vamos aprovar contemple esses setores, que são setores que muitas vezes não conseguem manter o trabalhador na formalidade, tendo em vista os altos custos dos encargos sociais. Mas isso não deve ser fator para que aqui no Parlamento nós possamos avançar e dar fim a essa escala e que homens e mulheres possam ter o direito de conviver com a família, direito ao lazer, direito ao estudo e, com isso, ter uma qualidade de vida melhor.
1: Sidney Leite lembra que a escala 5x2 já existe em áreas como o serviço público, o setor financeiro e parte da indústria. O parlamentar acredita que o fim da escala 6x1 vai contribuir para a redução do adoecimento dos trabalhadores e para o aumento da produtividade no ambiente profissional.
3: Economia.
2: Luísa Erundina, do PSOL de São Paulo, é uma das autoras do projeto que cria o Sistema Nacional de Transparência e Monitoramento de Preços de Combustíveis. A proposta prevê um portal público para consulta em tempo real dos preços praticados em postos de todo o país.
1: Luísa Erundina sugere que distribuidoras e revendedores informem à ANP dados sobre preços, custos e volumes comercializados. Ela acrescenta que o texto estabelece mecanismos para identificar variações abusivas de preços, além de estabelecer sanções administrativas.
3: Ciência e tecnologia.
2: Lucas Ramos, do PSB de Pernambuco, propõe discutir a criação da CID Digital, uma contribuição sobre as receitas obtidas por plataformas digitais com a prestação ou intermediação de serviços. A medida busca estabelecer uma nova forma de tributação para o setor.
1: Lucas Ramos destaca que a proposta divide opiniões e que, por isso, precisa ser debatida. Enquanto os defensores apontam a necessidade de ampliar a tributação, empresas afirmam que já recolhem diferentes impostos e alertam para o risco de aumento de custos e repasse ao consumidor.
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3: Direitos Humanos.
2: A Câmara aprovou projeto que declara nulo o casamento de menores de 16 anos de idade. A repórter Paula Bittar acompanhou a votação.
8: A Comissão de Constituição e Justiça da Câmara aprovou uma proposta que declara a nulidade em qualquer caso do casamento de pessoas que não atingiram 16 anos de idade, a chamada idade núbil. O texto aprovado exclui artigos do Código Civil que prevêem a possibilidade de casamento antes da idade núbil, como em caso de gravidez, ou estabelecem regras e prazos para confirmação ou anulação desses casamentos. A relatora na CCJ, a deputada Ana Paula Lima, do PT de Santa Catarina, apresentou um parecer favorável a esse projeto da deputada Laura Carneiro, do PSD do Rio de Janeiro, mas rejeitou um outro do deputado doutor Fernando Máximo, do PL de Rondônia, que pretendia facilitar o casamento de quem atingiu 16 anos com a assinatura de um dos pais ou responsáveis. Atualmente, a lei exige a assinatura de ambos os pais ou representantes legais nesses casos. Ana Paula Lima também destacou que a vedação do casamento de menores de 16 anos encontra respaldo constitucional na proteção à infância e à juventude.
9: A aprovação do meu parecer pela Comissão de Constituição e Justiça, que torna nulo o casamento antes dos 16 anos, não é só um detalhe jurídico, é a Câmara Federal dizendo com todas as letras que esse tipo de casamento nunca deveria ter existido. Uma criança e adolescente ser empurrada para dentro de um casamento significa abandono escolar, gravidez precoce e muitas vezes violência escondida dentro de casa. Fecharmos as brechas que ainda restam na nossa legislação é proteger meninas que sozinhas não teriam como se defender.
8: A proposta que declara a nulidade em qualquer caso do casamento de pessoas que não atingiram 16 anos de idade já pode seguir para análise do Senado, a menos que haja recurso para votação antes pelo plenário da Câmara. Da Rádio Câmara, de Brasília, Paula Bittar.
3: Transportes.
1: Júlio Lopes, do PP do Rio de Janeiro, apoia projeto que estabelece o transporte público gratuito como um direito universal no país. Na opinião do parlamentar, a tarifa zero estimula o comércio e já é uma realidade bem-sucedida em diversas cidades.
10: Essa é uma ideia disruptiva, uma ideia nova, uma ideia importante, porque muitos países do mundo já estão começando essas experiências, assim como no Brasil. Nós já temos várias cidades no Brasil, mais de 14 cidades brasileiras, onde o transporte é gratuito e gera um movimento enorme na economia, porque você usa o transporte não só para ir trabalhar, mas também para se divertir, para ir cuidar da sua saúde, para cuidar da vida médica, clínica dos seus filhos também, enfim. O transporte gratuito gera um movimento enorme na economia.
2: Júlio Lopes reconhece os desafios para garantir o financiamento da medida, mas acredita que a criação de fontes permanentes de recursos e o uso de matrizes energéticas mais baratas, como o gás natural, podem garantir a mobilidade gratuita sem distinção de segmentos da população.
1: Proposta de Chico Alencar, do PSOL do Rio de Janeiro, prevê passe livre em todos os transportes públicos do país para pessoas com deficiência e doenças crônicas. A ideia, segundo o deputado, é garantir mobilidade e ampliar o acesso a um direito básico.
2: Chico Alencar lembra que pessoas com deficiência e doenças crônicas enfrentam limitações específicas e que, por isso, precisam de tratamento diferenciado no acesso ao transporte. Ele acrescenta ainda que é dever do poder público atender ao interesse coletivo e garantir a inclusão.
11: Então, esse passe livre em todos os transportes coletivos para o portador de doença crônica ou de deficiência é, na verdade, o cumprimento de um direito que a gente quer ver assegurado. É bom lembrar que os serviços de transporte público são uma concessão do poder público e as empresas concessionárias têm que se submeter à legislação mais geral, que é, por definição, voltada para o bem comum.
3: Desenvolvimento regional.
1: Dorinaldo Malafaia, do PDT do Amapá, é relator de projeto que concede a Macapá o título de Capital Nacional do Meio do Mundo. A proposta destaca que a cidade é a única capital brasileira cortada pela linha do Equador, onde o equinócio pode ser observado duas vezes ao ano, em março e setembro.
2: Dorinaldo Malafaia deu parecer favorável à iniciativa, ressaltando a importância do reconhecimento para a identidade local. Ele aponta que a homenagem pode fortalecer o turismo de Macapá por valorizar atrações ligadas à linha do Equador, como o Parque Meio do Mundo.
1: Projeto de Márcio Neiser, do Solidariedade, transforma o festejo do Santuário Diocesano Nossa Senhora do Coco da Aparecida, em Loreto, no Maranhão, em manifestação da cultura nacional. A celebração é realizada anualmente entre os dias 6 e 15 de agosto.
2: De acordo com Márcio Neiser, o festejo reúne milhares de romeiros de diferentes regiões do país e representa uma tradição centenária da população maranhense. Na visão do deputado, a proposta valoriza o patrimônio cultural e incentiva o turismo e o desenvolvimento local.
3: Comissões.
1: Rui Carneiro, do Podemos da Paraíba, apresentou projeto que institui a Política Nacional de Integridade Pública e Governança Preventiva. O deputado explica que a proposta fortalece os mecanismos de prevenção de irregularidades, transparência e eficiência na administração pública.
2: Entre as medidas previstas no projeto de Rui Carneiro estão a obrigatoriedade de programas de integridade nos órgãos públicos, com códigos de ética, canais de denúncia e capacitação de servidores. O texto também cria órgãos destinado a produzir inteligência, identificar riscos e apoiar os órgãos de controle.
3: Justiça.
1: Projeto de Beto Pereira, do Republicanos de Mato Grosso do Sul, define os critérios para caracterizar o notável saber jurídico exigido para a indicação de ministros dos tribunais superiores e desembargadores. Entre os parâmetros sugeridos estão atuação no magistério e produção científica.
2: Beto Pereira também defende que a titulação de doutor em direito e o recebimento de premiações na área jurídica sejam considerados para as nomeações. Na visão dele, a medida dá mais objetividade ao conceito previsto na Constituição e reduz interpretações subjetivas no processo de indicação.
3: Segurança Pública.
1: Sancionadas pelo Poder Executivo, propostas discutidas na Câmara ampliam a proteção às mulheres.
2: Deputadas apontam avanços com as novas leis do Pix Pensão e de divulgação do Ligue 180, segundo ressalta o repórter José Carlos Oliveira.
12: Deputadas participaram da cerimônia de sanção das novas leis do Pix Pensão e de divulgação do Ligue 180 e apontaram avanços no Pacto Nacional dos Três Poderes contra o Feminicídio. A lei que obriga o poder público a divulgar o telefone exclusivo de denúncia de violência contra a mulher em locais públicos e privados de grande circulação surgiu de proposta da deputada Laura Carneiro, do PSD do Rio de Janeiro. Relatora do texto na Câmara, a deputada Camila Jara, do PT do Mato Grosso do Sul, destacou os esforços de fortalecimento do Ligue 180, criado em 2005.
13: O 180 tinha sofrido um completo desmonte. As mulheres ligavam e eram encaminhadas para qualquer lugar e eram muitas vezes revitimadas. Quando a deputada Laura faz esse projeto para que os estados divulguem o 180, é uma maneira da gente estar ampliando e garantindo que ele funcione.
12: Já a lei do chamado Pix Pensão altera o Código de Processo Civil para instituir a transferência automática de pensão alimentícia. O texto surgiu de proposta da deputada Tabata Amaral, do PSB de São Paulo, com a intenção de reverter o atual quadro de 650 mil processos judiciais por falta de pagamento de pensão alimentícia, muitos deles relativos a homens de classes média e alta.
14: São 11 milhões de mães solo no nosso Brasil. Quase 2 milhões de crianças que não têm o nome do pai na certidão de nascimento. E aquilo que a gente tem para a CLT, para o assalariado, que é o desconto da pensão, a gente vai ter para todo mundo com essa lei. Pode ser MEI, pode ser autônomo, pode trocar de emprego, pode ser empresário, pode estar na informalidade, deve uma pensão alimentícia, tem filho, vai ter que ter o depósito na conta da mãe todo mês certinho.
12: Da Rádio Câmara de Brasília, José Carlos Oliveira.
1: Projeto de Alexandre Guimarães, do MDB do Tocantins, cria a Política Nacional de Prevenção e Enfrentamento à Violência de Gênero no Ambiente Digital. Segundo o autor, o objetivo é estabelecer medidas que protejam as vítimas e responsabilizem os autores de crimes cometidos na internet.
2: Entre as medidas previstas no projeto de Alexandre Guimarães estão a criação de canais para denúncias e a remoção de conteúdos ilícitos. O texto também estabelece regras para provedores e prevê ações de educação digital e prevenção contra o uso ilegal da internet. Inteligência Artificial.
1: Termina agora o Jornal Câmara dos Deputados, produzido pela Rádio Câmara, com trabalhos técnicos de Everson Urani e apresentação de Márcio Aquiles Sardi e José Carlos Andrade. Uma ótima noite para você.
2: Boa noite, a Voz do Brasil volta amanhã.
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ouvinte, boa noite especial a você, seja bem-vindo. A partir de agora, nós fazemos companhia para você até a 1 da manhã com a melhor programação do seu rádio. Tá tudo bem com você? Hoje, dia 11 de agosto, né? Hoje é dia de um monte de coisa, né? Então vamos lá, mandar um alô especial pro pessoal aí. É o Dia Nacional da Televisão, Dia do Pindoura, Dia do Advogado, Dia do Direito, Dia do Estudante, Dia do Garçom, do Hoteleiro, também do Magistrado. E hoje é o Dia Internacional da Logosofia. Portanto, um dia especial. Amanhã, dia 12, também é um dia especial em relação aos astros. 3 fenômenos vão acontecer amanhã. 2 serão possível ver no céu. E daqui a pouco a gente vai detalhar sobre isso, tá? Uma boa noite, seja bem-vindo. A partir de agora, já sabe que tem a melhor programação do seu FM aqui, ó. São 20 horas e 4 minutos. Sempre com você. Juntos até 1 da manhã. 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Começando muito bem com Seal Crazy.

0: 20h20, 20h20 aqui na KTV 94.5. Nenhum de nós, Camila, passou por aqui também. A música de Paralamas, do sucesso Meu Erro. Abrimos com No Mercy, a música Missing e também Seal. E a música Crazy, na programação KTV. Boa noite.
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20h35 aqui na KTV. A música que você gosta de ouvir tá aqui. É de Mota, Fora da Lei. Passou antes Baby Jane com Rod Stewart. E abrimos com Simple Minds e a música Don't Heal. Fique ligado, você está na melhor programação do

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4: 20:38, já estamos de volta. Muito boa noite.
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4: Olha, para você que tá ligadinho, nesse momento, Cascavel está com 18,8 graus.

20h52, boa noite, muito boa noite a você que tá ligado aqui na programação KTVFM. Félix e Nando Reis na estrada. Passou por aqui também Barão Vermelho, Puro Êxtase. Carl Simon, Do You Want To Do. Abrimos com W, Looking In My Girl. Seja bem-vindo, continue ligado. Programação feita para você. Lembrando, você está na melhor programação do seu FM. KTV FM. Até uma da manhã, Sérgio Oliveira te faz companhia. Ed Sheeran, chegando agora.